0: Agora são exatamente 10 e pouco. 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

0: subestimando a minha burrice, rapaz? Não, ô, você tá pensando que eu sou burro? Ah, mas tá tudo organizado já direitinho aqui, rapaz. Você tá falando com o Silvino Neves. Caba bom lá da banda do Cariri. Criado com um baião de 2 leites de cabra e piqui. São 22 e mais 42. Eu, Silvino Neves, bicho da fala macia, pisa água na cena, foi seca no xia. E todo bicho de cabelo, quando me vê, se arrupia.
1: Tá bom.
0: É, então pronto. Ó, rapaz, pra cima de mim. Sim, mas como eu tava dizendo, o que é que tá dizendo, meu irmão? As besteiras, é. Tem mais não, macho, aquela
1: vinhetazinha.
0: Ô, besta, só besteira, eu acho bom aquela velha.
1: Só besteira.
0: E aquela outra, meu Deus. Tá bom demais, a gente aqui trabalha se divertindo, abraçar meu amigo Chico
2: meu
0: Abreu.
2: Meu Deus.
0: É, meu amigo Chico Abreu, caba bom, cadê os milho, Chico Abreu? A roça boa, rapaz. Aí no São Luís do Curu, minha querida amiga Imaculada Abreu, vereadora mais votada de todos os tempos, Padre Luiz Erdegil, de uma hora dessa já fez uns 10 terços. Sua benção, Padre Luiz, é o pároco aí de São Luís do Curu. E o nosso colega Maílton, rapaz, ouvindo a gente, o pequeno grande, receba! Maílton? Ah, rapaz, cadê? Pô, rapaz, é outro, vamos ver aí, tem, depois a gente aqui foi falar, Marco. Bora ver os outros ouvintes aqui. Parará, parará, tá aqui. Vamos puxar pra cá. Depois eu ajeitei o áudio do Maílson. Maílson da Nóbrega. Você sabe quem foi Maílson da Nóbrega? Foi um ministro, viu? É, toca daqui. Alô?

0: Boa noite.
1: Boa noite, Silvio Neves. Meu nome é Fátima Almeida, moro no Parque Dois Irmãos. Gostaria de ouvir a essência do nosso amor com o cantor Jorge Lã.
0: Tá certo.
1: Eu ofereci para minha irmã, a doutora Adriana Almeida, e a outra irmã, a doutora Patrícia Almeida, que mora no Juazeiro do Norte.
0: Minha subterrânea.
1: No sinal, sábado, ela estava aqui junto comigo assistindo o seu programa.
0: Olha aí, viu? Um abraço para ela.
1: E ela gosta demais. Muito obrigado. Diga e boa
0: lá.
1: Noite.
0: E aviso para ela que ela escuta lá na 107.7, viu? É, posso chamar o Maílson agora? Nosso colega, no pequeno grande, Maílson. Boa noite, Maílson. Oi.
2: E aí, Samuel, pede pro seu filho botar meu áudio aí, né, pra ele escutar aí na... Eu tô escutando aqui a rádio, e eu quero dedicar uma música aí pra todos os cornei que trabalham no Sistema Verdes Mares, e principalmente que faz o programa dele que tá aí na mesa. É completamente brega, com ele mesmo, o próprio, Silvino Neves. Valeu, Samuel.
0: Não, completamente
3: brega. Eita, mano, que catinga de chifre, mano.
0: É completamente brega, não é comigo não, Marco, é com... Didi, hein? Didi Valley. É...
4: Aí dentro, corno velho!
0: Alô, boa noite!
5: Meu, boa noite para esse programa maravilhoso aí, da rapaz. Verdinha, que domina a audiência em todo o território brasileiro.
0: Aí,
5: Clube do Brega da Verdinha.
0: Fala, Manel.
5: Silvino Neves, Manuel de São Paulo.
0: Tô vendo na foto.
5: Hoje eu quero pedir o Pingo de Ouro.
0: Roberto Miller.
5: Farrapo de Calçada.
0: Há quanto tempo?
5: Muito obrigado. Tenha uma boa noite, uma ótima semana.
0: Tá valendo. Tá bom, então vamos agora, né? Rocha Honora, manda. Sou completamente brega de Didi Valley, atendendo pedido do meu amigo o Maílson Moraes. É, eu não socorro não, eu não socorro não. E essência do nosso amor, Jorge Lã, e Fábio de Caçada, Roberto Miller, e Chico Cassiano, eu nunca pensei.
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0: vamos que vamos, bora que bora, são 23 horas em ponto em Fortaleza, passando 55 segundos e pronto, tá fechado o tempo. Eita, povo bom, povo que nos acompanha durante esse tempão, hein? Agora no dia 8 de junho próximo, completam-se 44 anos aqui em Fortaleza. Esse velho amigo de vocês, vindo da Rádio Iracema, de Juazeiro, vim pra Rádio Irapuru. Eu estrei no dia, aquele fatídico acidente lá da Serra da Aratanha, que o nosso empresário Edson Queiroz perdeu a vida, e mais cento e tantas pessoas. Então, fazendo, voltando a fita, eu sentado ali, mas rapaz, o povo todo me acompanha. Hoje eu encontrei um cidadão já assim, de barba branca, ele disse, rapaz, eu era garotinho. Eu digo, tem quantos anos, imagina? Eu tenho 45 anos. Eu digo, ah, então tá novo, né? Quer dizer, tá, quando eu cheguei aqui em Fortaleza, ele tinha um ano de idade. Faz sentido. Só que o copo tá com a cabeça toda branca. Mas, rapaz, não, assim mesmo, é de família, ó. Ai, ai, ai. E esse povo que trabalha à noite, os meus amigos vigilantes, já tem muito vigilante aposentado, tipo Chacrinha. E tanto, Geraldo vigilante também, o Zé Ferreira, tanta gente, né? Que me acompanha durante esse tempo todo, os padeiros, os motoristas de táxi, os caminhoneiros por aí nesse mundo afora, os plantonistas, os médicos, os enfermeiros dos hospitais, o povão que trabalha à noite, saiba da minha gratidão por você me dar essa audiência formidável, não só em Fortaleza, mas em todo o Brasil, agora com o advento da internet, né? A gente chega em São Paulo, chega em Moçambique, chega na Virgínia, nos Estados Unidos, chega aqui em Sobral, chega em tudo que... Não, Sobral... Na frequência aberta mesmo, né? 103.7. Enfim, só tenho uma palavra a dizer a vocês. Muito obrigado. Bora ver aqui. Quem é que tá querendo ouvir música aqui? Quando foi que eu fiquei? Meu Deus do céu. Eu achei aqui, por aqui assim. Alô, boa noite.
1: Boa noite, meu amigo Silvino Inés. Antônio Luiz, de Mudubim, ouvinte, cadeira cativa do seu programa.
0: Antônio.
1: E aí a todos os ouvintes da Verdinha, uma boa noite. Silvino, Silvino, vamos ouvir hoje a música de José Cipriano Ribeiro, vulgo José Ribeiro, Canção dos Namorados, essa música é bonita, viu?
0: Boa!
1: Oferecer essa música aí a todos meus companheiros que trabalham à noite, porteiro e vigilante. Boa noite, poeta, e até amanhã, se Deus quiser.
0: Olha, ele tava ouvindo, na hora que ele passou o áudio, tava saindo o prefixo aqui. Alô, boa noite!
2: Boa noite, meu amigo Silvio Neto.
0: Neném palmeirense.
2: E aí, meu amigo? Hoje eu gostaria de ouvir José de Camargo e Luciano. Ainda sou aquele mesmo homem. Oferecer toda a galera aqui do Edo, do São Miguel, todos que estão na escuta. E obrigado, meu amigo Silvio Neto.
0: Obrigado a você, neném palmeirense. Estou conhecendo já pela foto, pela voz. Mais um alô, boa noite.
3: Boa noite, Silvino Neves. Aqui é o Chico de Barroso, meu querido. Boa noite, boa noite. Queria escutar uma música com o Silvino Fingida. Queria oferecer para o João do Didi, para a Denora, o Chico, a Joana.
0: Fingida, Silvinho.
3: E a Sandra. Queria oferecer para aqui a Nereide, a Idalzuíde. Toca minha música aí, Silvino Neves. Boa noite pra você, Silvino. A música do Silvino.
0: Tá bom, meu irmão, tá valendo. Completou aí já? Fingi, você não sabe porquê. A dor que estás sentindo, sei que preferes morrer. Falaram mal. Silvino Agonia, com S-L-V-I-N-H-O. Silvino. O que é que tem com o Silvino aí? Hein? Silvinho é um grande cantor, mano. A turma até pensa que sou eu, mas não é não. Quando eu nasci, o Silvinho já existia. Ele é da década... Hein? Aí tem, será se é essa aqui mesmo, hein? Não sei, bora ver. Então deixa pra depois. Vamos tentar descobrir aí. Boa noite, Silvino Neves. Coloca pra mim com o Genival Santos. Desespero. É o lindo do conjunto Esperança. Aí, rapaz. Tá no conjunto Esperança que eu vi a música do Desespero. É pra toda a galera boa da Urbifó, principalmente seu superintendente, que é meu amigo, o Marcelo Lemos. Esse boa noite é extensivo a toda a galera do Instituto Rita Lemos aí no Bom Jardim. Vamos até Itaitinga, abraçar o nosso amigo Lourival Tavares, o J... Esqueci, rapaz, Caba Bom, rapaz, radialista lá também. E depois eu me lembro. Todo o pessoal daí de Itaitinga recebe meu abraço. E agora chega na música às 11h06. Eu trago Canção dos Namorados, Zé Ribeiro. Ainda Sou o Mesmo Homem com Zezé de Camargo e Luciano. Desespero com Genival Santos. Ah, e agora você bota o Deus Ivani. Tive tanta confiança.

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0: você que manda nessa programação. Pois é, hein? Programação é assim, mais ou menos uma hora e meia de programação. Pois é. Tô colocando uma hamburgueria e tô fazendo um sanduíche. Tô inventando lá umas coisas. Aí eu trouxe um hambúrguer aqui pro meu amigo provar. Se amanhã ele vier trabalhar, sobreviveu a prova. Esse Samuel Macedo tem jeito não. Ei, rapaz, bom trabalhar com você, Samuel. Você é um cara que tem um alto astral. Gente boa, viu? Não tem outro, né? São 23 horas e mais 20 minutos, cababom. E o resto eu não digo não. Lembra, rapaz, tem um bocado de festa aí pra gente fazer, festa de padroeiro. Eu sei que no próximo sábado, não, dia 31, é no domingo, né? Dia domingo, no encerramento dos festejos aí da paróquia da Santíssima Trindade, aí no Zé Walter, né? Tem a frente do Padre Rui, está aí encerrando lá os festejos, fazendo show de brega e forró e tudo, né? Aí dia 20... é a festa dos casais ali, a festa particular da... Ah, agora eu me lembrei do meu amigo João Batista, rapaz. Meu colega de comunidade, o Batista. E a Maria, me encontrei com ele hoje na farmácia. Ele disse, rapaz, sou seu ouvinte, gosto do programa, viu? E ele quer uma música do Carlos Gonzaga. Como a gente já encheu aí a playlist, né? Vou botar você na cadeira cativa, viu, o Batista? Você acaba bom. Pois é. Batista, a gente... faz parte do grupo de casais ali da Maria na Porta do Céu, tá bem com uns 30 anos, né, Batista? Bem pertinho. Tô meio afastado, você também, mas nossa amizade continua. Tanto que meu filho mais novo, chama ele de tio e ainda dá a benção, né? É, rapaz, coisa boa. Abraçar o pessoal daí do Zé Walter, Paróquia Santíssima Trindade, Padre Rui, se Deus quiser, dia 31 estarei aí, viu? E no dia 20, Petolândia e da Parquelândia. Estamos só afinando aqui as coisas com o meu amigo Adriano. É uma casa de show que tem ali, que tem o nome Petolândia, que fica na Parquelândia. Tem outros shows por aí afora, mas no dia 12, dia dos namorados, a festa começa tarde, né? Aí uma sexta-feira, lá no Recanto Verde, Conjunto Ceará. Falei demais, agora vou botar o povo para falar aqui. Opa, isso aqui é de fora também, 87. Alô, boa noite.
1: Boa noite, Silvinho Neves. José Maria falando de Santa Maria da Boa Vista, Pernambuco.
0: Sei.
1: Silvinho, hoje eu gostaria de ouvir com Amado Batista um retrato na parede para oferecer a todos aqui de Santa Maria, oferecer aos seus ouvintes, a você, oferecer a meus cunhados.
0: Sei.
1: Oferecer a todo mundo, a quem gostar da música.
0: Tá bom.
1: Uma boa noite.
0: Boa noite.
1: E até amanhã, se Deus quiser.
0: Cadê ele, rapaz? Não ligou ainda uma hora dessa? O que é que ele tá fazendo? Olha só, foi só procurar. Não é que ele tá batendo na porta? Aí, ó.
2: Fala, Fortaleza. Fala, Silvio Neto. Aqui quem fala é o Arcanjo da Moderna.
0: Tô vendo.
2: Gostei de ouvir Roberto Carlos.
0: Qualquer dia não
2: meu vai velho, meu querido, meu amigo. Escuta, Silvinho.
0: Oi.
2: Nós aqui em Bimirim estamos planejando gravar um CD.
0: É?
2: Com 12 músicas. Eu vou participar com 3, Nelson do Banco com 2 e a Nildo Sanfona.

0: goleiro com 7.
1: Sei.
0: Ele já é profissional.
1: Sei.
0: Agora eu perdi o medo, sabe?
1: Perdeu?
0: É.
1: Não perca a vergonha.
0: Eu tô, nós só estamos ensaiando já. Todo mês eu vou lá, nós ensaiamos.
1: Mas rapaz,
0: ok?
1: Ok.
0: E o termômetro registra.
1: Tá frio.
0: 26 graus centígrados. Tá bom mesmo. O clima vai dormir.
1: Tá bom.
0: Nunca. Nunca fui do.
1: Termina a palavra? Pode não parecer, mas. Não pode não ser, mas parecer, parece. Fechou aí? Mais uma? Então leva aí.
2: Silvino, eu sou. Boa noite, Silvino. Eu sou daqui da cidade de Pendência, no Rio Grande do Norte. Gostaria de ouvir a música de Aldair José, qualquer uma deles, Silvino. Tô aqui na empresa de camarões, trabalhando à noite.
1: Sei. Pronto. Aldair José, você bota. Tem tanta música boa do Aldair José, rapaz. Bota Eu, Você e a Praça, certo? É, eu encostei o meu carro na praça e você, um tanto sem graça, sorriu pra mim. Bora lá? Amor Fingido, Silvinho, né? É. E agora tem Amor Fingido, tem Fingida também, viu? Mas não encontrou Fingida, é um Amor Fingido. Eu sei, mas tem também a outra que você não encontrou, mas deixa para lá. Meu querido, meu velho, meu amigo Roberto Carlos. Hein? Eu, você e a Praça da José. E Paulo Melo e Braguinha, seu guarda.

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2: Eita, rapaz, mexe com o Tomzinho. Mexe comigo, que eu gosto de São João. Ó, Santo Antônio, dia 13. Aí vem São João, 24 de junho. São Pedro, 29. Pega o mês todinho. Mas Maracanã aqui botou, foi pra arrebentar, bidinho. Eu, segundo soube, minha fonte me disse que já superou Campina Grande e Caruaru. Eita, rapaz. São João de Maracanã abre oficialmente nesta sexta-feira, agora que vem. As atrações iniciam às 6 horas da noite com a banda da Orquestra Sinfônica. Programação ainda conta com Pé de Serra, Casamento Junino, quadris da rede municipal e shows. Quem fala pra gente sobre isso, trazendo todos os detalhes, e eu tenho interesse, a população de Fortaleza também, sobre esse dado, é o diretor artístico do São João de Maracanã, o Guilherme Benevides. Guilherme, seja bem-vindo, tudo bem, Guilherme?
3: Bom dia, Tom, bom dia a todos os seus ouvintes e telespectadores, né? É mais um ano de São João de Maracanã, mais um ano pra gente festejar. É um momento onde as pessoas do próprio município esperam, né? Porque você aquece a economia, aquece a renda. E a gente entrou em Maracanaú, eu e o Alex Coelho, meu sócio, né? Recebe a cenografia toda, recebe uma assinatura da gente, da AG Cenografia Eventos. E esse ano o tema que foi escolhido, né? Que eu tive a sorte de escolher, foi No País do Futebol, Domínio de Bola, Quem Domina é o Forró. Certo? É. É o tema que a gente escolheu esse ano, onde você vai visitar toda a cidade cenográfica e você vai decidir, né? A decisão é sua, é da população que vai estar lá nos visitando. Se a paixão nacional do brasileiro continua sendo futebol ou se ela atualmente é o forró.
2: Me diz uma coisa, como é que vai ser então a partir de sexta-feira agora, né?
3: Já sexta-feira começa. Agora, né? Abertura está marcada para as 19 horas, né? A gente vai antecipar porque a gente vai ter toda uma transmissão aqui da própria TV e a gente tem que estar nos horários, né, apropriados. A gente tem uma cidade cenográfica construída de 140 metros de extensão por 80 metros de largura. É uma mega estrutura onde a gente tem o nosso portal de entrada. No portal de entrada já é uma grande brincadeira, você entra e já resolve se você vai tirar a sua foto no painel milhões de treinadores ou milhões de forrozeiros. Milhões de treinadores, porque a música sempre, né, que a gente tem, aquela música antiga, na torcida são milhões de treinadores, cada um já escalou a seleção, que a música colocada porque na época de Copa do Mundo, cada brasileiro, ele quer escalar a seleção, quer dar a sua opinião e tal, é um treinador. E milhões de forrozeiros, né? Que são milhões de pessoas que entram no espaço cenográfico para escutar o forró, que ele vai desde o pé de serra ao forró atual, onde a gente na primeira praça conta a história do forró, os maiores forrós da década de 70, 80, 90 e os dias atuais, onde a guitarra também introduziu no forró através do Mastruz com Leite. São cabines, são caixas de som gigantes, onde você tem um sensor, você entra na cabine e você já vai escutando as músicas daquela época. A gente tem uma fogueira de 10 metros de altura na Praça Central. A gente fez esse ano um formato orgânico, em formato de coliseu, é um grande coliseu o nosso espaço. A gente tem a Praça dos Campeões da Sanfona, onde a gente presta uma homenagem a Luiz Gonzaga, a Dominguinhos, a Terezinha do Acordeon, a primeira mulher brasileira a tocar o acordeon em pé, e a Grande Marinês, que é um grande nome, que tem uma ligação também muito forte com a gente, que você sabe que eu tenho também a banda Caiaca, e o filho dela, Marcos Farias, foi a pessoa que fez o nosso primeiro CD, na época era um CD, na década de 90, e também a gente tem a segunda praça, que a gente criou um álbum de figurinhas, onde tem as grandes atrações, os grandes nomes do forró, que vão estar lá no nosso palco que tem uma dimensão esse ano de 45 metros de altura, né, em formas de figurinhas. Tem o de comer, que é o espaço do empreendedor, também, onde você tem as comidas típicas. Nós temos 3 grandes restaurantes, nós temos o Elefante Branco, que a gente chama, que é a nossa arena de shows culturais, onde vocês vão poder assistir todos os jogos da Copa, todo o aquecimento para aquele momento. Nós temos a presença do maior número de municípios esse ano no nosso espaço, graças a um grande trabalho feito por eles que confiam muito no nosso trabalho da AG, no meu trabalho do Alex, que é o nosso prefeito Roberto Pessoa e o Jesse Sequini, e nós estamos lá recebendo esse ano 25 municípios que estarão presentes na nossa cidade cenográfica. Temos também alguns patrocinadores e temos o público que vai estar chegando no São João do Maracanã e nós vamos estar lá de braços abertos para receber todos. Com muita graça eu estou aqui leve hoje, porque ontem a gente já uma semana antes finalizou toda a cidade cenográfica, né? A gente lembra também que a gente tem todo um trabalho de acessibilidade, a gente tem um espaço PCD, né? A gente tem um engenho próprio, onde você consegue ver fazendo a rapadura de diversos sabores, onde você toma o caldo de cana, come aquele pastelzinho de queijo, aquele pastelzinho de carne. Hoje Maracanã realmente é o maior São João do planeta, como é chamado, e a gente tem toda essa transmissão aqui da casa, do Sistema Verdes Mares, que foi quem realmente engrandeceu esse evento.
2: Guilhermino, então vamos começar na sexta-feira agora. Eu estou aqui como ouvinte, certo? Vamos supor.
3: Certo.
2: O cara está aqui como telespectador, ouvindo da Rádio Verdes Mares, tal. Então, a pergunta é, que atrações eu vou ter durante esse período todo? Eu chego lá que horas por dia? Você tem assim de memória? Eu sei que é muita coisa, é difícil.
3: Mas vamos lá.
2: Vamos lá.
3: A gente, a cidade cenográfica, né, que é a que eu sou responsável, eu fico lá de plantão, ela funciona das 18 horas, certo? À meia-noite. É o nosso horário que a gente tem. E depois você tem também a área de shows. Nossos shows começam a partir de 22 horas. E como atrações, você tem Wesley Safadão, você tem Xande Avião, você tem Gustavo Lima, você tem Bruno Marrone, você tem Tati Guel, você tem Zé Cantor e inúmeras outras atrações. Você tem o Pablo do Arrocha, você tem Seu Desejo. São mais de 30 bandas que vão estar fazendo esse grande festejo que é o São João do Maracanaú. E também eu me esqueci aqui, na cidade cenográfica a gente tem a réplica do Castelão, que ficou sensacional, com todo aquele jogo de luz que tem no Castelão, que é um espetáculo, para mim é um monumento. E foram escolhidos os 10 maiores ídolos do Ceará, do Fortaleza, do Ferroviário e do Maracanã.
2: Ai, foi, rapaz?
3: Foi sim.
2: Quer dizer, vamos fazer uma junção, futebol e São João.
3: É lógico, futebol, né? Quem domina é o forró. Vamos lá também prestigiar o nosso futebol. Seleção brasileira tá aí na boca, né? Para começar esse trabalho, né? E o brasileiro, ele luta, nunca desiste, sempre acredita em dias melhores. Quem sabe, né? A seleção não traz esse título pra gente, a gente tem que acreditar.
2: Na medida que o Guilhermino tá falando, a TV Diário tá mostrando imagens exclusivas de toda a área onde o evento vai acontecer a partir já de sexta-feira, uma área gigantesca, não é? Uma área gigantesca. Sim, com relação às quadrilhas, eu adoro quadrilha, rapaz, hein?
3: Oi?
2: Eu dou maior valor à quadrilha.
3: Eu também assino lá a cenografia do quadrilhão. A gente tem o Salomão Matarazzo, que é responsável. Eu quero também aqui mandar meu abraço para duas pessoas incansáveis, que é Antônio Almeida, nossa secretária de Cultura, ao Oswaldo, nosso secretário de Comunicação, que tem trabalhado lado a lado com a gente para esse grande evento. A gente que entrou em campo lá já completou ontem 90 dias, são 90 dias de montagem. A G Cenografia com 70 profissionais lá, trabalhando com afinco para deixar tudo pronto. Porque primeiro a gente constrói as casas, depois a gente faz todo o envelopamento. As casas não são pintadas, porque essa época de chuva, você sabe como é, são todas envelopadas, com moldura. Então é uma mega, mega cenografia que a gente tem lá. E sobre as quadrilhas, nós vamos ter diversos festivais, né? O festival recebe a assinatura aqui da casa, que é o festival que manda a quadrilha campeã para o grande campeonato que tem no Nordeste todo. E é um festejo único, e que para você assistir a quadrilha, que começa também às 18 horas, você tem que chegar cedo, Tom, porque as nossas arquibancadas, elas ficam lotadíssimas. A gente tem as quadrilhas do município, que disputam para ver quem é que vai representar o município, e depois temos essas quadrilhas também que vêm de todo o Ceará, de todo o interior do Ceará, que participam desse evento. É uma festa muito bonita.
2: Guilherme, tu tem ideia de quantos números são? Quantas quadrilhas tem? Tem ideia?
3: Então, eu não posso te precisar, mas se não me engano, ano passado foram 80.
2: 80 quadrilhas.
3: Esse ano eu não sei.
2: Tem uma tradição, informar. Né, rapaz?
3: Eu acho que tem que ter a tradição, embora as quadrilhas hoje em dia elas já saíram um pouco da tradição, elas primam por um show, um espetáculo, que as pessoas vão para lá para ver um grande espetáculo. Como quadrilha de tradição que a gente tem aqui, que eu sou fã número um dessa quadrilha, a gente tem o Zé Testinha, que está completando esse ano, né? Está aniversariando esse ano, e é um grande nome que já representou também a gente nesse festival aqui da TV. Zé Testinha é uma grande quadrilha, mas nós temos inúmeras. Lá em Maracanã a gente tem a Nova Emoção, que é uma grande quadrilha, a gente tem aqui a Paixão Nordestina, a gente tem a Ceará Junino, a gente tem a Babassu, que são grandes nomes, né? Que se juntam ao tem as Filho do Sertão também. São inúmeras e inúmeras quadrilhas que, se eu for citar aqui, e desculpa que eu esqueci de algumas,
2: todas mas são muito muita fortes. Coisa para lembrar de tudo, é
3: tem muitos mesmo. Tem uns quadrilhas muito fortes também, que ela vem do Juazeiro, do Norte.
2: Comidas
3: típicas, a gente tem o Espaço do Empreendedor, que é o de comer, onde a gente construiu com fotos de todos os atletas, né, das nossas eras da seleção brasileira, que vem do Pelé ao Zagallo, ao Garrincha, ao Ronaldo Fenômeno, ao Zico, ao Sócrates. A gente tem um painel e os restaurantes ficam embaixo dessas fotos deles. Sim. E nós temos três grandes restaurantes. A gente tem uma padaria, que é a padaria lá de Maracanaú, Nossa Senhora da Guia, o Valdir da Maraponga e a Fazendinha, que é um restaurante que a gente tem no nosso shopping lá de Maracanaú. E são

0: A prefeitura faz todo um trabalho.
1: Mas a comida em cima típica da de São João, né?
0: Então, hoje em dia, tem de tudo.
1: Tem de tudo, é?
0: Tem do pratinho à comida sofisticada.
1: É
0: porque,
1: mesmo.
0: Porque você tem.
1: Quando a gente fala de São João, não pode deixar de falar de pamonha, pé de moleque, aluá.
0: Né? Tem tudo isso, tem a carne seca, tem a paçoca, tem o vatapá,
1: isso,
0: né?
1: Isso,
0: tem o aluá,
1: exato.
0: Tem o pé de moleque,
1: pé
0: tem
1: de
0: o
1: grude,
0: tem todos esses bolos, tudo isso a gente tem lá.
1: Bolo de milho,
0: tem o próprio milho assado,
1: milho assado
0: e o milho cozido também está presente no nosso evento.
1: Cheiro já aqui.
0: Pois vamos lá, você é meu convidado para a gente fazer um passeio lá, porque a gente tem duas praças de alimentação para atender toda a população. Porque para você ter ideia, tem dias que os portões são fechados, né? Os portões já foram fechados com recorde de 150 mil pessoas no dia de um 150 show. 150 mil pessoas. E esse ano a nossa previsão é que a gente aumentou o espaço. Você sabe que o Alberto Pessoa não brinca, né? Ele é uma pessoa perfeccionista, detalhista. Eu sou fã número um. Eu quero chegar naquela idade com aquela disposição. Ele dá um banho na gente. E esse ano a nossa perspectiva é de 160 mil pessoas, que a gente deve bater esse recorde logo no sábado, que tem seu desejo, e tem o Wesley Safadão e outras grandes atrações, e também tem o show muito esperado do Gustavo Lima. Esse ano todas as atrações são de um grande nível, e a gente também vai ter esses shows no dia dos Jogos do Brasil, com o Esquenta, lá vai ser muito bom. É o São João do Maracanã, mostrando aí pro Brasil como se faz.
1: Quem foi que você vai? Foi o Roberto Pessoa, foi?
0: É o Gerson Sequini, a ideia foi do Gerson Sequini. Começou que é o nosso quando? Vice-prefeito. Então, exatamente a data, são 21 anos, pronto, me lembrei, são 21 anos, esse ano é a maior idade do São João do Maracanã. O São João do Maracanã tem 21 anos e a gente entrou lá em 2014.
1: 2014,
0: né? São 12 anos, né?
1: 12 anos.
0: Sinal que a gente tá fazendo direito.
1: Tá fazendo direito. Mas é legal mesmo, rapaz. A TV Diário sempre mostrando todos os detalhes com essas transmissões que faz, proporcionando, portanto, a quem não tem condição de sair de casa hoje.
0: E é gratuito, né? A entrada é gratuita.
1: A entrada é gratuita. Ah, foi importante você falar isso aí também, né? Entrada é gratuita. Chegou, entrou.
0: Chegou, entrou.
1: Muito bem. Então, pronto. Fica aí o convite. Sexta-feira agora começa.
0: Começa com a abertura dos portões às 18 horas e a gente tem a nossa abertura do evento a partir de 19 horas. Se você quer saber de mais informações, você segue lá o Instagram São João de Maracanã, São João de Maracanã. E se você quiser conhecer logo, para se antecipar e saber de cada detalhe, você segue AG Cenografia e Eventos, Guilhermino Benevides e Alex Coelho.
1: Prontinho.
0: Beleza,
1: tá pronto. Tá do recado, agora só você chegar lá e se deliciar com as coisas boas.
0: Então, eu quero
1: Maracanã.
0: Eu me esqueci também, eu quero agradecer aqui o pessoal da Caputino, que tá fazendo um grande trabalho para na área jornalística, juntamente com toda a equipe do jornalismo e toda a equipe do entretenimento aqui da televisão. O Rui de Ceará, um grande gestor, uma pessoa que eu gosto muito, tem primo dele que trabalha comigo, e o grande Fábio Ambrosio, né? A gente vem também já de um grande trabalho feito por vocês aqui da casa, e o Alex também, todo mundo, porque é isso que a população e que o Brasil precisa conhecer.
1: É verdade.
0: E graças à nossa TV local aqui, né, que é afiliada da Globo, tem tido uma dimensão bem maior. Então, a gente tem que ter gratidão. Eu aprendi com meu pai, aprendi com a minha mãe, que gratidão é uma coisa que a gente deve ter e a gente leva junto com a gente, porque a união faz a força, unidos somos muito mais. Essa gratidão à TV que deu essa grande visibilidade também ao nosso São João. Muito obrigado.
1: Muito obrigado, digo eu, Guilhermino. Um abraço para você. Parabéns antecipadamente.
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1: Ei, Inácio, rapaz. Inácio, ó. Pois é, Inácio. Vamos nós agora, depois de falar de São João.
0: São João.
1: São João na roça, a coisa melhor do mundo.
0: É bom, né, não, Tom?
1: Tá doido, rapaz. Com pão, canjica, pé de moleque.
0: É doido, é coisa boa, viu?
1: Aluá.
0: Aluá,
1: pamonha.
0: É, bom demais.
1: Bolo de milho. O Inácio, é o seguinte: o governador do estado, o governador Elmano de Freitas, ele lançou a pré-candidatura ao governo do estado do Ceará, inclusive, você fez a cobertura, os nossos órgãos de comunicação, todos também, nossos veículos. Então, esta oficialização afasta, acaba, sim,

0: Efetivamente, com os boatos de uma possível candidatura de Camilo Santana para voltar a ser governador do estado do Ceará. Até antes existia aquela, né? Dos partidores, não, pode ser, vai, não vai, não sei o que, aquela conversa toda que a gente já tinha até falado aqui no programa. Pois bem, agora não, meu irmão, agora tá aí. Cartas colocadas à mesa.
1: Exatamente. Tom, eu vou começar essa nossa conversa de hoje lembrando, porque eu acho que é sempre bom a gente mostrar que nós não falamos aqui as coisas à toa, né? A gente tem um conhecimento e também um nível de informações com as fontes que fazem a gente avançar.
0: Exato.
1: Não sei se você lembra, quando eu comentei aqui sobre quais eram os impactos da entrada do Ciro Gomes nessa corrida ao governo do estado, um dos pontos que eu destaquei naquela oportunidade foi que, ao lançar sua pré-candidatura, o Ciro certamente iria forçar o grupo governista a também tratar das suas definições, isso, porque, afinal de contas, a oposição já estava com o barco na rua, com o bonde na rua, desculpe, né? Já estava com o barco indo para o mar, né? E aí, então, foi exatamente isso que aconteceu. No último sábado, o PT, que é o partido do governador Elmano de Freitas, realizou uma plenária, né, um evento interno dentro do partido, em que foi submetida a uma votação a escolha do nome do governador Elmano de Freitas como pré-candidato do partido. Naturalmente, foi aprovado este nome. Estavam lá, além dos militantes e do presidente estadual, o Conin, né, que é o Antônio Filho Conin, estavam lá o ministro, né, ex-ministro Camilo Santana, que é senador, estava lá o próprio governador Elmano de Freitas, o prefeito de Fortaleza, Evandro Leitão, e também o ministro das Relações Institucionais do governo Lula, que é o deputado federal cearense José Guimarães. Ou seja, Tom, além da formalização do partido ao nome do Evandro, você estava ali com as principais lideranças do partido reunidas dentro desse propósito de confirmar, né, o Elmano como candidato. Isso, como você bem disse, afasta aquelas especulações que existiam de que o Camilo poderia ser o candidato. Bom que a gente faça só uma ressalva nesse sentido, Tom. Quando o Diretório Estadual toma essa decisão, ele submete essa decisão ao Diretório Nacional do partido, do PT. Pode acontecer, naturalmente, porque em política, Tom, nada é imutável, né? A gente até brinca aqui nos bastidores, eu e o Tom, dizendo que no Brasil até o passado é incerto, né? Pode mudar, né?
0: Pode.
1: Então, assim,
0: Muda.
1: De vez em quando muda aí. O pessoal toma umas decisões, né, que muda o passado, né? Mas aí, Tom, assim, o PT pode tomar alguma decisão contrária nacionalmente? Pode, mas não é provável, né, que isso aconteça. Pelo menos a termo de hoje. E aí, Tom, na semana passada, eu estive com o governador Elmano de Freitas e nós conversamos demoradamente, né? E eu fiz algumas perguntas para ele justamente sobre essa questão. Governador, quando é que começa a pré-campanha, né? Ele disse que essa definição, Tom, para quem é governador, ela é até um pouco difícil, né, Tom? Porque você está naquele dia a dia ali da gestão, né? É diferente. A oposição, ela foca na campanha política, né? Independente do prazo que vai acontecer. Ele disse para mim isso, que o governo, né, governador, ele tem aquelas obrigações do dia a dia, né? Da gestão. Você imagina, Tom, que em casa a gente tem problema, você imagina uma gestão do tamanho do estado do Ceará, né?
0: Verdade.
1: São muitas coisas que acontecem no cotidiano. Mas ele disse que estava próximo de lançar essa pré-candidatura. Disse também, Tom, que vai antecipar a formação da chapa majoritária. O grupo governista tem uma tendência a deixar sempre para a última hora a formação da chapa majoritária, mas o governador quer antecipar porque ele quer, Tom, fazer uma caravana de viagens ao interior do estado. Dividir o estado, né, por regiões e levar os seus aliados para fazer duas coisas principalmente. A primeira é discutir o que é que avançou no governo ao longo desses 3 anos. Discutir os problemas e o segundo ponto é se comprometer com novas perspectivas para um próximo mandato, né? São duas coisas importantes: saber o que é que deu certo e o que é que não deu certo no governo atual e discutir novidades, né? Porque de qualquer maneira, Tom, se a gente pegar, por exemplo, um dos assuntos que devem ser mais debatidos nessa campanha, que é a segurança pública, está evidente, Tom, que embora a gente tenha nesses quatro primeiros meses do ano um avanço, né, uma redução dos índices de criminalidade, isso é fato, está aprovado nas estatísticas, mas a população do Ceará ainda clama por mais medidas que possam fazer com que isso seja, seja uma melhoria robusta, né, para que a gente tenha mais tranquilidade, mais paz, né? É isso que quer todos os cearenses querem isso, então isso inegavelmente. E para isso, eu até conversava com o governador nesse sentido, é preciso lançar novas ideias, né? Preciso lançar novos planos. E ele disse que está com os técnicos, né, pensando, avaliando os resultados, né, e vendo o que é que pode ter para frente. E isso, inclusive, então eu falei aqui, outro dia conversando aqui com você, que era um desafio também da oposição. Todo mundo que coloca seu nome ao crivo do eleitor para se eleger governador do estado precisa ter um conjunto de ideias para mostrar às pessoas, olha, se eu ganhar eu vou fazer isso, vou fazer isso, vou fazer isso, isso é natural que aconteça, né? E o governador disse que está ligado nisso. Então, Tom, lançada a pré-candidatura, vai haver um evento, tá, organizado pelo PT para ampliar essa pré-candidatura do Elmano, e depois vai haver essa caravana do governador no interior. Qual é a ideia, Tom? É que ele seja protagonista nessas idas ao interior, mas também os membros da chapa majoritária, né? Ele vai discutir com os aliados, já está discutindo. Diz para mim, Tom, que está bastante avançada a tratativa para que antecipe a definição de quem vai ser candidato a vice, de quem vai ser candidato a senador, que nesse ano são duas vagas, e também os suplentes, né? Cada vaga de senado tem dois suplentes. Então a ideia é dividir esses espaços com os aliados, né, do governo, e anunciar isso antes do prazo das convenções, que termina no dia 5 de agosto. Tudo isso acontece, Tom, porque a oposição já está com bloco na rua, e é importante, no caso do governo, fazer frente a esse movimento que já está nas ruas. Então, é o Mano de Freitas, em resumo, né? O Mano de Freitas, lançado pré-candidato pelo PT, isso afasta especulações de que Camilo Santana poderia ser o candidato, e agora os próximos passos são dois, na verdade. Primeiro, antecipar a formação da chapa majoritária, segundo o governador me disse, e levar uma caravana de conversas com a população para o interior do estado, no sentido de discutir o que já foi feito e trazer novas ideias para os próximos quatro anos, meu amigo.
0: Pois é.
1: Isso é o que tem nesta segunda-feira.
0: Apenas para começar.
1: Só um lembrete, então, para todo mundo que está com a gente, porque essa semana nós devemos voltar a falar sobre escala 6x1.
0: Sim,
1: essa é uma semana decisiva. Decisiva, tá?
0: É verdade.
1: Porque hoje a Câmara começa a discutir aquele projeto básico, né, na comissão. Quarta-feira tem a votação na comissão e até o fim desta semana a votação em plenário. Então, certamente nós vamos voltar a falar sobre isso, porque, claro, é um tema que interessa demais, né?
0: Claro.
1: Ao trabalhador brasileiro, nós vamos trazer todos os detalhes dessas conversas, viu, meu amigo?
0: Inácio, foi um prazer imenso estar com você.
1: Né? Prazer sempre meu amigo.
0: Já imaginou perfurar o solo em busca de água? Perfurar o solo em busca de água e encontrar uma substância preta e confirmar se petróleo? O agricultor Cidrone Moreira vive essa situação desde novembro de 2024 e recebeu a confirmação da Agência Nacional do Petróleo apenas na semana passada. Além disso, a equipe responsável pela vistoria se surpreendeu com o machado por causa da baixa profundidade. A família agora espera os próximos passos. E para falar com a gente sobre essa situação, vamos começar com Adriano Lima, engenheiro químico e agente de inovação do IFCE, no campus Tabuleiro do Norte. Bom dia, um abraço, Adriano Lima, bom dia. Agora está legal.
2: Vindo?
0: Beleza, por agora.
2: Bom dia, ouvintes, telespectadores aí do nosso programa Nordeste, né? E é isso aí, vamos trazer um pouquinho dessas informações atualizadas, né? Dessa situação, dessa história incrível, né? Do seu Cidrônio, aqui em Tabuleiro do Norte, que apenas na semana passada a gente teve essa confirmação de fato que se trata de um material petrolífero, né? Que foi encontrado na área dele.
0: Pois é, e agora como é que fica essa situação do sítio do agricultor diante dessa confirmação?
2: A situação, é só para contextualizar os seus telespectadores, né, a gente acompanha desde 2024, né? Seu Cidrônio, ele é um agricultor, né, de Tabuleiro, em busca de água. Você sabe que a nossa região aqui é uma região que sofre bastante com a questão da escassez hídrica, né, Tom? E ele tentando buscar melhorias, né, dentro do seu manejo com os animais, com a agricultura, faz os investimentos para empréstimo para tentar cavar um poço. Em torno de 40 metros, ele se depara com um material diferente do que ele buscava. No caso, um óleo viscoso. Ele achou estranho aquilo, mas a priori ele pensou que pudesse ter sido um problema na máquina, né, na perfuratriz. E aí tentou cavar um segundo poço, distante ali em torno de 40, 50 metros. Quando chegou ali em torno de 20 e poucos metros, ele já observou novamente o mesmo material. Parou e aí nos acionou enquanto IFCE para tentar ver o que poderia ser feito. A gente, de forma preliminar, fizemos algumas análises, né? E ao perceber que esse material tinha essas características de hidrocarbonetos, resolvemos acionar a agência, né? A agência foi até o local, né? Fez todo o trabalho de coleta do material e orientação para a família sobre os, enfim, sobre os riscos, sobre o processo. E agora, semana passada, houve de fato a confirmação do laudo, destacando aquilo que o IFCE já tinha sinalizado. De fato, é um material petrolífero. Nesse momento, Tom, esse processo dele, ele encontra-se em análise dentro de uma superintendência de estudos geológicos e econômicos da ANP. Ah. O que, que esse estudo vai fazer? Esse estudo vai agora aprofundar dentro da área. Então, eles vão confrontar por via de dados geofísicos, dados de gravimetria, dados de sísmica 2D, 3D, quais são as características dessa região do seu Cidrônio? Qual o tamanho desse reservatório? Qual a profundidade desse reservatório? Qual o perfil que se tem a ver, por exemplo, a exploração? Com base nesses dados, eles vão montar um estudo econômico e aí avaliar, com base nisso, se essa área do seu Cidrônio ela pode ser demarcada como um novo bloco de exploração ou não. E aí, a partir disso, é que, de fato, a gente pode tentar vislumbrar no futuro uma potencialidade de exploração. Em relação à área do seu Cidrônio, a gente observa, Tom, na internet, muita informação dispersa em relação a isso. A própria internet acaba tumultuando um pouco essas informações. Ora, tem pessoas que dizem que o agricultor vai perder as terras, ora vão dizer que vão tomar tudo dele, ele não vai receber nada. E aí a gente precisa relembrar à comunidade que existe toda uma lei que ampara isso, né? A lei do petróleo, né? Que é a própria lei que define que, de fato, né, todas as riquezas que estão presentes nos nossos minerais, não só petróleo, mas outras riquezas, metais, enfim, é de uso, a exploração e a comercialização é de caráter específico da União. Então, existem mecanismos jurídicos de contrapartida e que eventualmente o dono da terra ele pode se beneficiar caso de fato a gente esteja falando numa possível exploração. Então, em relação a esse tipo de preocupação, a família não deve ter e na verdade eles já foram orientados em relação a isso, tanto por nós do IFCE quanto até pelos próprios técnicos da ANP. Agora, se a gente estiver falando num cenário futuro de exploração, aí sim a família vai ter que ser de certa forma contemplada. Quais são os mecanismos, Tony, de contemplar essa família? Tanto pelos royalties, né? Existe um percentual que é pactuado em contrato, né? Entre 0,5% a 1% da exploração, da produção, né? Isso acaba reverberando para a família, como também para o município, para o estado, né? Isso a própria legislação já amarra isso. E também outros mecanismos de concessão, de terra, de alocação no período de exploração das máquinas, a modalidade de contrato que a família também pode se beneficiar. Nesse momento, a família não precisa ter esse risco, né, que não existe, ainda está sob um processo de análise técnica e que, de fato, a gente ainda não sabe em que vai dar isso. Pode até ser, Tom, que é uma possibilidade, inclusive não dá em nada, né? A gente teve a confirmação desse material, mas pode ser que esse estudo se mostre como uma área que não tenha viabilidade econômica para se explorar. Tá certo?
0: Tá certo. Adriano, eu acho que foi muito interessante esse esclarecimento todo que você acabou de trazer para os nossos ouvintes e até para a família também que você tem acompanhado, para todo mundo ficar tranquilo. De momento, é aguardar os estudos que estão sendo feitos e, naturalmente, de acordo com o que for avançando, a família vai ter os benefícios, claro, como você mesmo falou, ou então não pode até nem dar em nada se não houver exploração, não é verdade? Tem isso também. Pois muito obrigado aí pela atenção, pelo esclarecimento, tá certo, Adriano? Muito obrigado, hein?
2: E só para confirmar, a gente do IFCE segue aqui atento, né, às movimentações do processo, acompanha a família o tempo todo. E desde o início a gente sempre colocou, Tom, a gente está lutando pela água do seu Cidrônio, né? Que hoje é o que ele mais precisa, é da água. E de fato é o que a gente precisa ir batalhar para que outros órgãos consigam trazer esse insumo tão importante para ele. Em relação ao óleo, vamos esperar o que, que vai acontecer. E se um dia a gente tiver lá uma unidade de produção, com certeza a família vai ser assistida em relação a isso.
0: Tá bom? Tá ótimo. Muito obrigado, Adriano. Um abraço para você e bom dia, hein? Muito obrigado.
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1: Alguns perfis fakes estão usando o nome de uma mãe de santo aqui de Fortaleza, com 1,5 milhão de seguidores, para pedir Pix. Cuidado, hein? Rodrigo Miranda traz o alerta.
2: Os golpistas prometem simpatias de vida financeira e amorosa, como a conexão com a alma gêmea, reunião e conciliação. E caso as pessoas não mandem Pix, são ameaçadas. A imagem e o nome da mãe de santo de Fortaleza, Ana Lucena, a mãe Silvia, conhecida como a rainha das simpatias, estão sendo usadas por perfis falsos para pedir dinheiro em nome da religiosa, que tem mais de 1,5 milhão de seguidores no Instagram. Os valores pedidos pelos criminosos variam entre R$100 e R$1.000, de acordo com mãe Silvia. Ela diz já ter passado por situações semelhantes desde o ano de 2023, mas os casos só pioraram desde o ano passado, quando ela passou a viralizar nas redes sociais com conteúdos sobre simpatias e rezas. Ela denunciou as condutas criminosas às autoridades. Segundo ela, uma seguidora chegou a entrar em crise de pânico ao ser enganada e ameaçada por um perfil falso. Ana Lucena relata receber mensagens de seguidores se dizendo enganados em seu nome. Ela chegou a criar um grupo com seus colaboradores para conseguir informar os clientes rapidamente sobre as estratégias dos golpistas. Mãe Silvia chegou a perder um perfil com quase 3 milhões de seguidores devido aos golpes. Por meio de nota, a Polícia Civil informou que o caso foi registrado como estelionato em ambiente virtual. A ocorrência segue em investigação pela Delegacia de Polícia Civil de Eusébio e que oitivas e diligências seguem em andamento. Rodrigo Miranda para a Verdinha FM 92.5 e TV Diário.
1: As obras da linha leste do metrô de Fortaleza estão perto da metade. Hoje as escavações estão concentradas em um trecho entre as avenidas Santos Dumont e Rui Barbosa. O repórter Luciano Rodrigues traz os detalhes.
3: O tatuzão que perfura o subsolo de Fortaleza para fazer a linha leste do metrô avança no bairro Aldeota. Hoje ele está no cruzamento entre as avenidas Santos Dumont e Rui Barbosa. As informações são de Hélio Leitão, secretário de Infraestrutura do Ceará. Em entrevista ao Diário, explicou como está o cronograma da obra. A construção do ramal chegou a 45% e até outubro deve chegar à metade. Hélio Leitão também falou sobre a volta das três estações da linha leste. São as estações Sé, Luísa Távora e Virgílio Távora. A estação Virgílio Távora é a antiga Leonardo Mota e foi renomeada por causa da mudança de local. O governo federal liberou R$1 bilhão em recurso do novo PAC. Por isso, as três estações voltaram para o cronograma da obra. Existe ainda a perspectiva de extensão da linha leste do Papicu para o centro de eventos. Depois, o ramal pode chegar até a Messejana, mas isso só deve ficar para depois de 2029. O prazo para a entrega da linha leste funcionando segue o mesmo, daqui a 2 anos e meio, no final de 2028. Saiba todos os detalhes da linha leste e dos LTs em Fortaleza no interior no site do Diário do Nordeste. Da redação, Luciano Rodrigues para a Verdinha FM 92.5 e TV Diário.
1: Uma aposta de Fortaleza aqui no Ceará, claro, e uma no Rio de Janeiro, dividir o prêmio de R$336 bilhões no concurso especial da Mega Sena de 30 anos, realizado ontem. Cada bilhete que acertou as 6 dezenas premiadas levou R$168 milhões. O bilhete premiado foi um bolão de 100 cotas que apostou em 20 números. Já na capital fluminense, a aposta vencedora foi do tipo simples, quando o bilhete escolhe apenas seis números. Quando a pessoa escolhe apenas os 6 números, aí faz o jogo simples. Os números sorteados na Mega Sena foram 03, 30, 33, 35, 45 e 47. Eu repito os números sorteados na Mega Sena de 30 anos. 03, 30, 33, 35, 45 e 47.
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1: Você sabe qual foi a última vez que você trocou a toalha, a escova de dente, ou então a roupa de cama? Você será que lembra quando fez isso na sua casa? Muitas pessoas não adotam esses hábitos com frequência, porém, esses e outros produtos podem acumular grandes quantidades de micro-organismos e nem temos assim uma noção exata do que pode acontecer. Então, para nos ajudar neste assunto, esclarecer, vamos conversar agora com muita alegria, receber com alegria aqui o médico Dr. Paulo Roberto Souza. Dr. Paulo Roberto, que prazer, bom dia, tudo bem?
4: Bom dia, Tom Barros, como é que vai? Bom dia a todo mundo aí da Verdinha. Muito prazer falar com vocês de novo, viu?
1: Pois é, alegria nossa. Aliás, um assunto interessante, um assunto corriqueiro, mas que muitas vezes a gente não se toca. Por exemplo, você pergunta, quando foi que você trocou a escova? Eu não tenho a menor ideia. Não lembro mais não, né? Sei que eu comprei um dia desse, deixei lá. Não é assim que a gente faz, né? Negócio de roupa de cama, toalha, sei lá, essa coisa. Eu não lembro, não. O que isso pode trazer de prejuízo pra gente, hein, com micro-organismo, essas coisas assim, doutor?
4: De fato, Tom Barros, assim, essa questão da escova de dente, por exemplo, é uma questão muito comum, né? É um objeto que está no nosso cotidiano, a gente está o tempo inteiro interagindo com a escova de dente e muitas vezes fica essa dúvida. Uma dica simples e fácil de pensar é o seguinte: normalmente quando a escova, quando ela perde a forma original dela, das cerdas, quando ela começa a ficar mais desgrenhada, mais aberta, mais estranha, está na hora de trocar. Em média, se a gente for falar um tempo seguro, talvez a gente possa pensar entre 2-3 meses uma escova de dente. Mas se você notar que ela está danificada antes do prazo, com essa perda da retidão das cerdas, com muita distorção, tanto ela não vai conseguir atingir os lugares que ela precisa limpar direito, como já é um sinal de que aquela escova está desgastada, né? Outra questão é pensar em manter essa escova num lugar que muitas vezes a gente tem uma tendência a abafar a escova. Abafar demais ela acaba ficando úmida e abafada, não é tão interessante. Então lembrar de tentar, se você tiver um armário no seu banheiro, que você possa colocar lá dentro, para que ela não fique tão exposta às bactérias do banheiro, à descarga, que às vezes levanta, você pode guardar, mas o ideal é não abafar muito, porque quando você abafa muito, acaba abafando ela úmida e aumenta a proliferação de bactéria ali nela, né?
1: Mas interessante, portanto, interessante. Quer dizer que no, em média 2-3 meses seria o tempo mais ou menos razoável, né? Mais ou menos razoável.
4: Ela estando bonitinha, organizada, mas se ela se deformar antes, troque antes, é melhor.
1: Doutor, esse pessoal que deixa a escova exposta no banheiro, assim, né? Tem aquele espelho, tem aquele lugarzinho ali em cima, o cara deixa colar e tal, fica exposto, portanto, a questão de descarga, essas coisas assim, é?
4: Exato, é uma questão que a gente tem que ter muito cuidado. Eu sei que às vezes os banheiros das pessoas, eles são pequenos e fica difícil se você guardar a escova fora do banheiro também, porque ela tem que estar ali à mão na hora que você vai fazer a sua higiene. Mas uma dica boa, Tom Barros, que ajuda, é você fechar a tampa do sanitário na hora que você for dar descarga. Porque na hora que você vai dar descarga, existe uma vaporização ali. Microgotículas de água dali do sanitário que podem se ejetar do sanitário e ficar durante algum tempo flutuando pelo banheiro. E aquilo ali você pode contaminar a sua escova mais. Então, assim, eu sei que os banheiros são

0: pequenos muitas vezes, mas pelo menos isso é algo que todo mundo pode fazer. Baixa a tampa do sanitário na hora da descarga. Depois que for ao banheiro, também lava as mãos. Às vezes vai ao banheiro, depois vai manipular a escova. Antes de manipular a escova, lava as mãos com água e sabão.
1: Perfeito. Com relação, por exemplo, aqueles estojozinhos, aqui dali resolve aqueles estojozinhos que vendem aí no supermercado para colocar a escova dentro? Aquilo é bom?
0: Pode ter um.

0: usa insulina para controlar os efeitos do GH, o efeito da hiperglicemia. Foi um dos casos, no caso do Gunley, uma das hipóteses iniciais foi essa possibilidade de hipoglicemia, que ele já havia relatado antes episódios de hipoglicemia pelo uso de insulina. Então, assim, em relação à miocardiopatia hipertrófica, é uma condição que pode ter sido causada pelo uso excessivo de anabolizantes? Sim. Por quê? Porque já ele postava em redes sociais, no chamado do Close Friends.
1: Chamava de suco, né?
0: Suco, né? Close Friends. As doses que ele postava, as doses chegavam semanalmente 2, 2,5 a 3 gramas semanal.
1: Altíssimo.
0: Altíssimo. Você tem noção? Uma dose de repouso hormonal semanal, em torno de 100 a 125 miligramas, dependendo da testosterona, entendeu? 70 miligramas, então assim, daí você tira a quantidade absurda que ele tinha semanalmente. E o que muita gente também não entende é que não é porque é mais que é melhor. Fisiologicamente, nosso corpo suporta até certo nível de uso de anabolizantes. Por quê? Porque você preenche o que a gente chama de receptores. Então vai ter um ponto que não adianta eu empurrar mais medicação que não vai ter efeito, você vai ter colateral. E não bastasse, você pega um jovem que treina pesado, que usa anabolizantes principalmente de maneira de muito uso, né? Você chega a 2, 2,5, 3 gramas por semana, que é realmente são doses altíssimas, com insulina, com risco de hipoglicemia, e não bastasse ainda os estimulantes. E assim, os estimulantes, a cafeína, ioibina, clenbuterol, que você pode ter, que ajuda realmente a secar. Mas o risco cardíaco para o clenbuterol, por exemplo, é altíssimo, de taquiarritmia, arritmia de morte súbita por causa do clenbuterol. Então, não é algo pontual, usando anabolizante. É todo uma cadeia de fatores que culminaram, infelizmente, na morte do Gunley.
1: Agora, infelizmente também, doutor Vitor, é bem comum hoje você escutar e ver nas academias apontando isso como algo bem natural. Sim, né? A gente escuta dizer isso no meio fitness, que basta fazer exames regulares e ter um acompanhamento para usar essas substâncias com segurança que está tudo bem. Isso é muito sério, isso também é irresponsável, esse tipo de informação. Clinicamente falando, você falou agora que existe dose segura. Existe a dose segura, mas existe a dose de academia.
0: Sim.
1: Que é aquele que o cara dá na cabeça e vai e fala. E muitas vezes induzido, não quero generalizar, mas induzido até pelo próprio instrutor, sim, pelo próprio personal, para criar ali um resultado muito de forma imediata. E aí deve entrar também uma fiscalização mais intensa do conselho. Porque o que a gente tem visto hoje é muita gente colocando a vida em risco em troca de uma vida que encurtou o caminho, né?
0: E assim, o maior problema é porque você tem doses, você não sabe como são feitas, medicações, algumas medicações que você não sabe da procedência, né?
1: Verdade.
0: Em muitos países é permitido os anabolizantes, a comercialização, inclusive, de qualidade. Só que o problema é que muita gente usa coisas que não tem qualidade, não tem a procedência adequada. E aí onde gera o problema, porque você não sabe o que tem nessas substâncias. Você não sabe o que você está usando. A pessoa, vou melhorar aqui, tudo aqui. Toma. E isso vai além dos anabolizantes. Por quê? Porque entra aí também o Monjaro, que muita gente utilizando de maneira indiscriminada. Anabolizante em doses suprafisiológicas é chamado de bomba. Mas vai além disso. O próprio Monjaro, uma pessoa que está lá usando por conta própria, não deixa de ser uma bomba, porque a pessoa vira uma bomba relógio. Então, tudo que quando você tem uso indiscriminado, você tem uso sem um acompanhamento adequado, vai se tornar uma bomba relógio, independente da medicação.
1: E nós estamos sempre acompanhando na internet muitos gurus, né? Sim, muita gente aí dando aula, ensinando fórmulas, ciclos de blindar o fígado ou o coração. Como é que o senhor avalia essa banalização de receitas médicas circulando livremente em fóruns e perfis de influenciadores?
0: Assim, é muito bom realmente o conhecimento ter expandido. Isso é muito bom, até pra gente mesmo, pra aprender, pra aprendizado. Mas o problema é que se banaliza a tal ponto que muita gente promete loucuras, promete resultados rápidos, promete shape inexplicável, shape de Instagram.
1: E entra num ciclo de negação, eu quero mais, eu preciso de mais.
0: Entendeu? Então assim, tem que ter uma pessoa, primeiro tudo, que freie isso. Tem que ter uma pessoa que freie isso, que bote consciência. E assim, coisa que o maior problema de muitos, alguns que usam, tem medo de ir para médico, é que o médico vai não vai usar. O pessoal tem que ter consciência que a pessoa que quer usar, ela vai usar, independente de qualquer coisa. Então é muito melhor acolher e você orientar e cuidar dessa pessoa, exame de sangue, exame de coração, orientar, reduzir dó, tudo isso.

0: isso do que simplesmente, não, você não vai usar, não quero, entendeu? Porque realmente cria esse preconceito, essa criminalização do uso. Não que eu estou estimulando o uso, mas tem que ter a consciência que é muito melhor cuidar dessa pessoa, porque ela vai usar de qualquer jeito, do que simplesmente não.
1: Doutor Vitor, eu vejo o senhor com um coração bondoso, que o senhor está falando só sobre conscientização, sobre a pessoa ser inteligente, cuidar da vida, mas esse pessoal não está aí não, doutor Vitor. Se não tiver uma fiscalização efetiva e cadeia para quem vende, cadeia para quem compra, não vai resolver. Tem médico dando receita para comprar, tem instrutor, tem educador físico, tem academia aceitando, tem a comercialização. Isso existe porque a maioria desses produtos não é vendida em farmácia, não. É vendida no mercado clandestino. Se não tiver punição, essa consciência que o senhor chegou, o senhor dormiu bem, namorou, o senhor ficou com um coração bom hoje. Mas não tem isso não, doutor Vitor. Se não tiver cadeia, não resolve não.
0: Pior. E assim, o maior problema é o uso, volto a falar, esse uso indiscriminado. Né, aquelas coisas de orelha, ah, meu amigo tá fazendo, eu vou fazer também, né? Esse ambiente da academia é um ambiente muito competitivo.
1: Verdade.
0: Muito competitivo. E isso gera uma coisa, ah, eu quero ser melhor, quero ser melhor, quero ser melhor, e a pessoa acaba arriscando a própria vida de maneira banal, entendeu? Por isso que eu bato a tecla do acompanhamento que a pessoa precisa ter.
1: Esses laboratórios, essa comercialização clandestina, que é o chamado mercado paralelo, tem crescido cada vez mais em tudo, né? Seja do Monjaro, seja do Ozempic, seja da insulina, seja do anabolizante, tudo tem aí. E quem quer, como o senhor bem falou, encontra, compra e vai se contaminando. O perigo é real. Esses produtos subdosados causam sim morte. A gente tem feito isso, tem visto isso. E o meu receio é, de uma certa forma, atingir profissionais sérios iguais ao senhor e tantos outros que tem aí, trabalhando de uma forma correta, orientando, dosando de acordo com o perfil de cada atleta, de cada iniciante, de cada um que quer crescer e desenvolver fisicamente. Agora, como é que o senhor avalia? O senhor é treinador também, o senhor é médico também. Como é que o senhor equilibra aí a entrega de resultados e performance com o compromisso inegociável de manter esse paciente vivo e saudável daqui a 10 anos? Como é que o senhor prepara essa programação? Você vai crescer, mas vai crescer com vida.
0: Sim, crescer com vida, porque assim, não adianta atingir um físico como o Galentinha, né? E a que custo? Né? A que custo? A custo de usar qualquer coisa, de empilhar medicações e medicações, a que custo? Eu acompanho 3-4 fisiculturistas, entendeu? E assim, eles usam porque eles sabem o que estão fazendo, eles têm consciência disso. E o que me come o meu papel ali? Manter eles vivos. E orientar. E dizer, ó, vai devagar, faça isso, vamos fazer exame de
1: dose, vamos fazer aqui.
0: Vamos fazer isso, vamos fazer exame de sangue, vamos fazer exame cardiológico. Então, assim, a gente tem que ter essa consciência que eles vão usar de qualquer jeito. Então, vamos ter a consciência de, pelo menos, cuidar o máximo com ele. E assim, passando do ponto, ó, ontem mesmo um paciente, ah, eu quero usar droga X, eu quero usar. Não vá por aí. É um estimulante, tudo, pode lhe fazer mal, tudo. É melhor não utilizar. Claro, cada paciente tem sua responsabilidade de saber, ó, eu sei que eu estou usando, ok. Porém, a nossa intenção não é recriminar, é orientar e dar todo o suporte possível, né, todo o suporte necessário para, como mesmo disse, manter ele vivo.
1: Mantê-lo vivo, essa é a grande questão. Infelizmente, o Brasil se depara com um jovem que influenciava outros jovens, e o meu grande medo é que esses outros jovens ainda não tenham entendido a gravidade da vida a qual o Ganley se preparava. E ele dizia que tinha uma pessoa que ele se inspirava que também morreu com as mesmas, nas mesmas causas, nas mesmas condições. E me parece que ele não tinha nenhum receio de declarar isso, de mostrar isso, de falar sobre isso. E o uso de anabolizantes tem aumentado, inclusive, aí os problemas cardiomiopatia, hipertrófica, e tem alterado aí a vida de muita gente. A morte súbita pode ser a primeira manifestação da doença e é mais frequente em crianças e adultos jovens durante o exercício físico, né? Tava lendo essa reportagem hoje mais cedo.
0: A miocardiopatia hipertrófica, ela tem muita relação genética. Ainda está se debatendo sobre essa possibilidade do Ganley ter algo predisposição e o uso excessivo combinou com o óbito dele. Mas ainda tem a questão da insulina, até onde também não tinha uma hipoglicemia por trás, já que ele teve outros episódios. Então, assim, até onde eu sei, saiu realmente só o atestado do Ganley, que foi colocado miocardiopatia hipertrófica, mas ainda vai se terminar ainda o laudo do IML em si, para conseguir determinar com mais exatidão a causa de morte. Mas, assim, aí vou dar a minha experiência, o que eu vi já

0: que eu vivi, é mais fácil ter sido a hipoglicemia, né? Até porque ele já tinha outros casos, porque o problema é que o pessoal brinca com insulina. Insulina é algo seríssimo.
1: É, doutor, e o senhor tem razão quando citou aqui a causa genética, que eu estava olhando com mais detalhe aqui. Há sim uma hipótese de ter sido genética,
0: Genético.
1: só que
0: Potencializou
1: potencializada
0: pelo uso
1: pelo
0: excessivo.
1: uso excessivo, né, de anabolizantes e obviamente, pela vida de
0: Sim,
1: exercício,
0: normal.
1: atividade física dele. A doença é caracterizada pela hipertrofia, né, que é o fortalecimento e enrijecimento
0: Do
1: do músculo
0: coração. Fica
1: cardíaco, né?
0: fibroso, fica
1: Fica
0: duro o
1: fibroso,
0: coração.
1: exato. Apesar de grave, ela costuma ser silenciosa. 90% dos casos são assintomáticos e quando há sintomas, eles são confundidos com outras patologias. Hoje, o que todo mundo atribui, segundo o laudo médico, é que ele vinha fazendo declaradamente o uso de anabolizantes e que aumentou e muito
0: Por
1: esse
0: isso,
1: problema
0: para cá,
1: cardiovascular.
0: por favor.
1: Doutor, mensagem final para quem está nos acompanhando agora e tem um filho, uma filha, ou essa pessoa mesmo está fazendo uso. Qual é a mensagem, qual é o recado que o caso do Ganley, essa repercussão ganha e a sua mensagem de um médico que cuida de vidas, né?
0: Primeiro, cuidado quem vocês confiam, né? Confiem em pessoas sensatas, que tenham bom senso, que vão saber frear vocês na hora que vocês vão precisar serem freados. Escutem essas pessoas na hora que elas... Não, peraí. Por quê? Porque se você botou sua mão na vida de alguém, confie nela. Isso é o que eu bato todo dia. E outra coisa, quem for usar, sempre vai usar, independente disso, como eu falei. Mas caso for usar, procure acompanhamento médico adequado para pelo menos você se precaver. Qualquer coisa que precisar, você tem um suporte a mais. Tem alguém que você possa recorrer para lhe ajudar no momento. Então é extremamente importante. Não vá dando ouvido à academia, a blogueirinho de Instagram, a influência, e ah, eu consegui esse shape. Não. Principalmente o foco do Instagram. O shape do Instagram é maravilhoso. Então, vamos botar o pé na realidade e saber, não, a realidade é essa, então vamos tomar cuidado, até porque a gente viver e viver bem, né? Isso é o que mais importa.
1: Doutor Vitor Camarão, médico especialista em emagrecimento, conversando conosco aqui. Doutor Vitor, a sua rede social, para quem quiser te seguir e acompanhar mais.
0: É Dr. Victor Camarão no Instagram, isso. Dr. Victor Camarão, Instagram e TikTok.
1: Muito bem, não sai daí não, que já já a gente vai voltar e vai conversar com muito mais assuntos. Obrigado, viu, Vitor? Um
0: Obrigado,
1: abraço
0: meu
1: grande
0: amigo.
1: para você,
0: Um
1: sucesso.
0: abraço, meu amigo.
1: Tô olhando ali a Rosita, ela já chegou, já veio com pressa, porque já já vai voltar. Tem, ó, um monte de declaração. Você já fez sua declaração de imposto de renda, Vitor?
0: Já, tá fazendo já. Tô aqui já pronto para isso, porque é da PJ e do físico ainda. Então são
1: Muito
0: dois.
1: bem.
0: Dois dor de cabeça.
1: A Sara já fez. Eu, na minha PJ, Rosita, 7 anos sem fazê-la. A empresa ficou inapta. Pense numa dor de cabeça grande.
0: É, não é com essa reforma agora.
1: E aí você me pergunta, aprendeu? Eu ainda não fiz a minha desse ano. É, meu amigo, como eu tenho tanta gente assim.
0: Temos
1: A
0: 5 dias para.
1: Sara já fez. O Jefferson ainda não, nem eu. Mas a Rosita já já vai puxar a orelha de todo mundo. Mas também tem muita gente preocupado é quando começa a receber, porque vai ter uma antecipação aí, viu? Vai ter uma antecipação, né? A Rosita já já vai nos atualizar desse assunto. Nós vamos fazer o seguinte: orar para dar certo, e quando der certo, a gente orar muito mais para não cair de novo nessas situações. São 9h59, já já a gente fala sobre imposto de renda. Estamos na reta final, Rosita Lavô, do escritório Rosita de Lavô. Já já conversa conosco. Mas intervalo, Verdinha, jornalismo que fala a nossa língua.

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1: 10 horas, 3 minutinhos, 10 horas e 3 minutinhos. Você que acompanha o Movimento e Mercado na tela da TV Diário, vendo a Avenida Dom Luiz agora com um trânsito tranquilo demais nessa manhã, ali no cruzamento com a Barbosa de Freitas. Para você que tá na Verdinha, se vai agora nessa região da Aldeota, ó, o trânsito está maravilhoso, viu? Vai tranquilo. Ao fim do primeiro semestre desse ano, a Universidade Estadual do Ceará vai alcançar uma nova conquista após 41 anos de estudos. Em Jaguaretama, a pouco mais de 200 quilômetros de Fortaleza, o Ceará estará inaugurando a primeira biofábrica industrial voltada ao processamento de água de coco em pó. Sabia disso? E compostos lácteos. Tudo isso ali na região de Jaguaretama. O ACP Lact, produto da biofábrica, trata-se de um composto nutricional desenvolvido a partir de combinação de água de coco em pó e leite de cabra. A implantação da biofábrica reúne parcerias com o Instituto Ecoco do Brasil, a Associação dos Caprinocultores de Jaguaretama e também a Cooperativa Agroindustrial do Vale do Jaguaribe. A unidade terá capacidade diária de processamento de cerca de 2 mil litros de matéria-prima para produtos do ACP, água de coco em pó. Que novidade interessante essa, não sabia. Fantástico isso, viu? Reta final do Imposto de Renda 2026. Tudo que você precisa saber para entregar a sua declaração, se ainda não fez. De acordo com a Receita Federal, 56,21% dos contribuintes ainda não declararam o Imposto de Renda Pessoa Física 2026. O prazo para entrega da declaração vai até sexta-feira agora, 23 horas e 59 minutos. E é claro que a gente quer saber mais sobre essas informações e aos contribuintes que não prestarem contas ao fisco até o término do prazo poderão receber multas e ter o CPF declarado como irregular pela Receita Federal. Vamos saber disso agora às 10h05.
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1: Rosita Lavou, o prazo está acabando, está sendo finalizado. Quem deixa para a última hora está escondendo desorganização ou jogando com risco financeiro? O que é que a psicologia do contribuinte atrasado diz mais sobre ele? Rosita, bom dia.
2: Bom dia, muito bom estar aqui.
1: Obrigado.
2: Eu adoro estar aqui com vocês, Gleudson. Para mim diz que ele está atrasando solucionar o seu problema.
1: E mostrando desorganização, né?
2: É, porque assim, às vezes ele tá com os documentos tudo separado, tá? Ele tem medo de enfrentar, tá? Nós estamos falando de psicologia.
1: E falando de mim.
2: Ó, o contador, psicólogo do negócio,
1: é,
2: tá?
1: Verdade,
2: então, assim, ele já tem os documentos, até porque nós temos a pré-preenchida lá. Ele já foi lá, já deu uma olhada, mas ainda não entregou.
1: E qual é o erro mais crasso? Qual é o erro, Rosita, mais bobo também, invisível na declaração, que a inteligência artificial da Receita Federal pega em segundos e o contribuinte nem desconfia?
2: Vamos lá. Primeira coisa é a fonte de rendimento. Meu rendimento tributável, ele já está lá. Então, eu não querer usar a minha pré-preenchida, esse é o principal erro, e digitar, eu vou incorrer de um risco só porque eu não me dei o trabalho de ver as novidades da Receita. E esse quem pega? Gente, é um robô. Então, não é nem que a Receita pega, é que o robô da Receita pega. Então, às vezes a pessoa fica, não, mas é porque eu prefiro puxar do ano passado, digitar. Gente, eu vou incorrer no risco, já tá lá. Tá digitado para mim. E vou dizer mais. Sexta-feira é dia 29. Quando a gente bota na cabeça, a gente está falando da psicologia do contribuinte. Gente, o último dia de maio é 31, mas 31 é um domingo. Quem deixar, fica na cabeça. Ai, no final de semana eu resolvo. no final de semana já tem acabado. Então é um alerta, não é? 29 de maio, sexta-feira.
1: Rosita, cair na malha fina por bobeira é pior pro bolso ou pra saúde mental e o CPF do cidadão? O tamanho do transtorno real de ter o CPF irregular no dia a dia deve ser tremendo também.
2: Pois,
1: né?
2: Eu vou dizer, a Receita descobriu um método fácil.
1: É?
2: É.
1: Qual
2: ele
1: é?
2: Ele bloqueia o CPF e você não faz Pix. E aí?
1: Meu Deus.
2: Então, assim, não para tem tudo. Quando vai, não vai com amor, vai com a dor?
1: Vai com a dor, verdade.
2: E o que é que acontece quando eu tenho o meu CPF bloqueado? Eu não consigo transacionar movimentações bancárias. Agora é fácil a Receita controlar. E digo mais, você antes falou de um CNPJ inapto.
1: Isso.
2: Às vezes o contribuinte chega para mim e diz assim, mas Rosita, essa empresa está sem movimento. A inaptidão, ela não é pelo fato de dever impostos. Isso aí é dívida com a Receita.
1: Uhum.
2: A inaptidão, ela é por falta de obrigação acessória. Eu não posso mais ter um CNPJ e esquecer. Então, não é porque eu não faturei que eu não devo prestar informações. E isso a gente puxa para a pessoa física. Se eu estou obrigada a declarar, mesmo que eu tenha dinheiro a receber, a restituir, eu, se não fizer até sexta-feira, vou ser penalizado. Então, muitas vezes o contribuinte acha, ai, mas eu estava olhando aqui, eu tenho pouca renda, eu vou ter a receber. Então, se eu estou na faixa de obrigatoriedade, que uma delas é ter retenção, eu ia receber. Eu tenho um cliente que chega para mim depois que passa, ou seja, em junho, vai chegar, em vez de pular São João, vai estar lá no escritório. E eu disse, você tinha dinheiro a receber. E aí eu tenho que pagar a multa por entregue atraso, tendo dinheiro a receber. Então, o alerta é, enfrente seus problemas, verifique. Não adianta, a Receita já viu.
1: Não adianta fugir.
2: Receita
1: nem
2: já
1: esconder
2: viu.
1: Aquela conta bancária que você acha que está esquecida lá.
2: Esconder a conta bancária. Olha, tem cada... Dá um livro. Tem... Toda a época do Imposto Renda é a minha época preferida, tá? É a época, inclusive, que eu faço aí alguns serviços. Gosto de ir na casa do cliente, às vezes junta 3, 4 clientes, toma ali um cafezinho. Porque a gente entra na vida pessoal do contribuinte. Né? E aí eu olho e digo, tem uma conta ali do Nubank. Tem não. Eu digo, vai lá em rendimento, sujeito à tributação exclusiva. Vai lá. Apareceu no pagamentos. Ali é a conta do Nubank. Então, como é que eu tive um rendimento e eu não tenho um bem? Eu acho que eu tenho, ó. Assim, parece muito, muito, muito.
1: Rosita, vamos aqui para algumas perguntas dos nossos ouvintes. Uma delas é o seguinte, ó. Rosita, a Receita Federal já tem quase todos os nossos dados cruzados na declaração pré-preenchida. E por que que o processo ainda é tão punitivo e burocrático? Nós estamos trabalhando de graça para o fisco, conferiu que já sabe? O que é isso? É o Paulo, que mora em Fortaleza, aqui na região da Aldeota, que está fazendo essa pergunta.
2: Vamos lá, Paulo. A Receita Federal deixa bem claro

0: que ela não gera informação, que ela junta as informações. Então, essa informação que ela tem vem de várias fontes. Eu tenho a E-financeira, que vem das instituições financeiras. Eu tenho a de médico, que vem das instituições médicas, né? Eu tenho a FDReinf, que vem das empresas privadas. Então, ela só arquiva as suas informações. Logicamente, ela precisa que você vá lá e verifique, porque, às vezes, a fonte pagadora foi quem fez errado. Chega o cliente para mim e diz: olha, Rosita, a minha fonte, puxei na pré-preenchida e veio o valor do meu desconto de INSS errado. Não é a receita que você tem que falar. A receita, ela só pegou a informação que a sua fonte pagadora, a empresa que você trabalha, declarou. Então, você entra em contato com a empresa que você trabalha e reclama lá. Então, a receita, ela não produz informações sobre você. Ouviu ela aí. Junta.
1: Ouviu aí, né, Paulo?
0: Viu, Paulo? Então, e olha, e por quê? Ela manda você resolver. Então, você tem que falar com a fonte pagadora. Ah, Rosi, eu tenho aqui uma nota fiscal. Aconteceu, tá? Muitos. Eu tenho aqui uma nota fiscal de um médico e não veio na minha pré-preenchida. Você tem que entrar em contato com o médico, porque às vezes a contabilidade do médico não mandou a declaração.
1: Tem que bater tudo certinho, né?
0: Então não há receita.
1: Por favor, tem como a gente colocar o meu Instagram de novo lá agora, nessa hora? @GleudsonRosa, vê se dá, porque pode mandar mensagem também por lá e pode mandar pergunta aqui para Rosita também no nosso 988871306, 988871306 e no @GleudsonRosa lá no Instagram. Diz assim, ó, Rosita, eu esqueci de declarar um dependente e já está trabalhando esse meu dependente que tem 29 anos. Isso é uma armadilha para mim, que sou pai? Isso vai pesar e eu posso entrar na malha fina por isso? Germano Maraponga.
0: Vamos lá, Germano, 29 anos não é mais seu dependente, é 24, tá? Então, mas eu vou fazer de conta que você digitou e esse seu dependente tem 24. Se o dependente é meu, eu levo os ônus e os bônus. Então, eu levo o bônus de colocar as despesas dele na minha declaração, mas eu tenho que levar o ônus de levar as receitas dele para somar com os meus rendimentos. Então, já tive um cliente que caiu na malha porque o dependente fez uma fiscalização de prova. Dependente era universitário, e aí se inscreveu lá na universidade, a universidade pagou, e ok. Ele nunca imaginou que o dependente tinha feito isso. Só que a Receita viu. E ele caiu na malha por quê? Porque a universidade declarou, pagou o dependente dele, ele não colocou. O valor irrisório, a gente retificou, fez a declaração e resolveu. Mas o que eu digo é, o dependente, você não bota só o que você quer, não. O dependente, ele, como diz a palavra, ele depende de você no ônus e no bônus.
1: Tem outra aqui, viu, Rosita? Rosita Lavou, por favor, me ajuda aí com a sua experiência. Quem é que cai mais na malha fina? O contribuinte da classe média, que faz tudo sozinho, correndo, ou faz tudo sozinho correndo, ou aquele que se acha prudente e busca um profissional? Estou te perguntando porque há muitos anos eu faço sozinho e ainda não caí na malha fina. Devo continuar assim ou é melhor buscar um profissional?
0: Vamos lá, em tempos de internet, a gente tem muita informação que pode ajudar. E para mim, quem cai na malha é mais aquele contribuinte que tem diversidade da informação. Muito mais do que quem faz só ou quem faz acompanhado. Você faz só, muitas vezes você tem uma fonte de renda, você não tem muitas despesas médicas, você tem poucas contas bancárias, então, ok. E a simplificar e a pré-preenchida está aí para você, né? Agora, aquele contribuinte que cai, que procura uma ajuda profissional e cai na malha, porque muitas vezes ele tem muitas fontes de renda, ele tem outros negócios. Então, a minha indicação é, primeiro faça sua pré-preenchida, procure um profissional para ajudar e avaliar, mas essa procura não necessariamente, Rosita, eu gosto de fazer minha declaração, ela é simples, ok. Às vezes você recebeu alguma mudança. Eu tive muitos clientes esse ano concursados, ou seja, que sempre fizeram a declaraçãozinha bonitinha, mas que receberam uma ação judicial. Então, você sabe preencher uma ação judicial? Você sabe conferir um RRA? Por quê? Porque não é um rendimento nem tributável, nem isento, nem exclusivo na fonte. Ele é recebido acumuladamente. Então, a não ser, se a sua vida não mudou, a sua vida financeira continua estável e você vem fazendo direitinho, continue, tá? A indicação é, se mudar o cenário, de repente é bom procurar ajuda. Mas lembrando, malha fina, ela não é... É um carrasco e um...
1: Não é fim do mundo,
0: não,
1: não
0: é
1: um, né?
0: Fim do mundo. Não é transitado e julgado, como diz o judiciário. A malha fina é lhe chamando para verificação. Então, se você fez de forma organizada, que a gente falou, porque aquele pessoal fez no mês passado, já viu, inclusive, se deu inconsistência, porque está demorando 3 dias. Né? Hoje, quem fizer hoje, aquele pessoal que está com medo e não quer enviar, envia hoje. Sabe por quê? Porque dentro do prazo da declaração, eu posso retificar tudo. Eu posso alterar tudo sem nenhum prejuízo. Então, eu mandando hoje, eu posso na sexta-feira ir lá e verificar. Foi processada? Ok. Então, quem trabalhou de forma organizada, já está tranquilo. E nós falamos de receber.
1: É verdade.
0: A Receita prometeu e que vai pagar até 80% das restituições no primeiro e segundo lote. Primeiro lote, sexta-feira, já dentro do prazo. Segundo lote, junho.
1: Sexta-feira sai a notícia, mas o dinheiro...
0: Não, sexta-feira já sai dinheiro do primeiro lote.
1: Conta?
0: Já, aquele... Ó, pessoal que tá na lista de prioridade, Sarah, profissional de ensino, tudo.
1: Vai pagar almoço sexta-feira.
0: É, ó, já, quem fez cedo, quem fez em abril, ó, já tá. Quem tem um valor... Eles estipulam um valor ali pra pagar, né? Um valor um pouco mais baixo. Mas sexta-feira já tem gente com dinheiro no bolso. O segundo lote é 30 de junho. Então, corra para fazer. E é justamente isso que a Receita quer. Porque, você disse ali, 56% dos contribuintes ainda não fizeram a declaração. Você vai perguntar, como é que a Receita sabe disso? Essas são as pessoas que lá nas empresas que ela trabalha, informaram. Então, elas estão na obrigatoriedade de entregar e ainda não entregaram.
1: Rosita, tem ordem de prioridade para começar a receber?
0: Tem ordem, tem a idade, se você predominantemente é...
1: Deficiência,
0: trabalha com ensino, os professores têm prioridade, se a principal fonte de renda é o ensino.
1: Se fizer uma pré-preenchida.
0: Se fizer pela pré-preenchida, se receber no Pix. Então, tem muito, vai pagar, vai ser, ó, sexta-feira vai ser eu acho, tá? Minha intuição. Vai ter muita gente surpreendido, porque eu estou na reta final, mas vou dizer, muitos clientes novos.
1: Muitos novos?
0: Novos. Então, assim, foi uma quinzena muito boa de clientes novos, porque os meus clientes não faltam 10% para fazer. Então, eu estou bem... Você está falando de 56%, 54% da receita. Os meus clientes do ano passado... Tem uns 10% que ainda não concluímos. Então, nós estamos tranquilos, né? Tranquilos e seguros. Então, são clientes novos.
1: Rosita, tenha cuidado com e-mails, mensagens de texto, ligações falsas. Tem um golpe aí falando... Muita gente reclamando, né?
0: Meu Deus, segunda-feira, ontem, 5 clientes de manhã recebendo essa mensagem via WhatsApp. E é a mesma mensagem. Então, gente, a Receita Federal, ela não está atrás de vocês, mas eu tenho uma dica. Inclusive, a Receita Federal soltou ontem um rio sobre isso. Tanto o contribuinte pessoa física, como o contribuinte pessoa jurídica, possui uma caixa postal na Receita Federal. Então, vá lá no ECAC, né? Bota ali no Google, ECAC, entra com o seu GOV e consulta a sua caixa postal. A Receita Federal não vai atrás de você no WhatsApp.
1: É o medo de todo mundo, né, Rosita? Aquilo que você começou falando, né? O medo de encarar, de enfrentar. Isso tem tirado muita gente aí numa situação de desespero total de gente que fica com medo de encarar o leão. Não é brincadeira,
0: vai ter,
1: né?
0: Ele já te viu. Eu brinco muito, gente, ele já te viu.
1: Já.
0: Ele já te viu. Não adianta fazer que nem criança. Escondeu. É. Não, ele já te viu.
1: Rosita, quem mora fora, mas tem situação financeira aqui no Brasil, CPF aqui, e de repente vai que esqueceu, você atende também esse público, inclusive pessoas que têm investimento, pessoas que têm empresas em outros países, você também tem uma atenção especial para esse povo, né?
0: Muito. Eu faço a saída fiscal, né? Lembrando que quando o cidadão brasileiro ele faz a saída fiscal,

0: deixa de ter a obrigatoriedade de ter suas rendas fora tributadas no Brasil. Mas se eu sou um cidadão brasileiro que dei saída fiscal e continuo no Brasil como investidor, porque ele deixa de ser cidadão brasileiro a título de recebimento de rendimento, que o rendimento dele é de fora, e passa a ser investidor no Brasil.
1: Uhum.
0: Então, se ele, mesmo morando fora, demos a saída fiscal, tá tudo direitinho, mas ele tem bens aqui que tá naquela faixa de obrigatoriedade de envio da declaração, ele tem que fazer. Então, eu tenho os dois casos. Eu tenho brasileiros que foram embora e que deram a saída fiscal e que vivem fora mesmo. A renda é fora, os dependentes são fora, a vida é fora. Mas eu tenho também clientes que deram, nós demos a saída fiscal, deram a saída fiscal, vivem fora, as rendas são fora, mas tem bens aqui que geram renda. E esses bens aqui, todo ano, a gente faz a declaração como não residente fiscal.
1: Entendi. Rosita, quais são os limites para dedução na simplificada e na completa?
0: Ah, assim, na completa, o limite com saúde não tem, então eu posso usar tudo que eu tiver de despesa com saúde. O limite com instrução é que sim, eu tenho um limite de R$ 3.800 por pessoa, o titular e seus dependentes. Cada um pode usar esse limite. E a simplificada é eu abrindo mão de usar essas deduções e dizendo, fisco, me dá um valor. E aí a Receita te dá 24 mil de dedução ou 20% da sua renda.
1: Perfeito. Que documentos eu preciso ter para fazer a minha declaração, Rosita?
0: Vamos lá. Hoje, começando pelo nosso GOV. Para viver agora, a gente precisa do GOV. Depois que você pega o GOV, você faz sua pré-preenchida. E aí você entra nos seus bancos, a sua movimentação bancária. Me apareceu muito esses dias o pessoal me mandando o extrato dos meses todos. Gente, não é. Não é, eu não preciso saber quanto vocês ganham.
1: É uma declaração que a instituição financeira disponibiliza.
0: Exatamente. Um extrato que você vai lá e pesquisa imposto, que aí ele vai puxa para você o extrato que é a foto em 31 de dezembro de 2025. Então, aí você vai entrar nas suas instituições financeiras, vai procurar suas despesas médicas, vai atrás da sua instituição de ensino. Lembrando que, vamos falar de erro, né? Já que você adora aqui os erros, o que é que acontece? O limite, como a gente falou, para a educação é R$ 3.800 por dependente.
1: Uhum.
0: E aí eu pago uma universidade da minha dependente, que eu pago aí 40 mil anos. Então, não vou nem lá, não vou lá na Unifor não pegar, porque eu sei que dá uns 40 mil, vou botar 10 mil. A Receita está colocando essas pessoas na malha.
1: Eita.
0: A Receita, ela quer o valor preciso de quanto você gastou com instrução. Independente de o limite para a educação ser 3.800. Então, aquele pessoal que costumava fazer a declaração chutando, porque ele vai... Não, acho que eu pago R$ 1.000. Aparece essas coisas, viu?
1: Também.
0: Eu acho que eu pago R$ 1.000. Eu vou botar aí R$ 12.000 e pronto. E às vezes ele paga R$ 12.240, R$ 12.000. Então, não caiam mais nessa, porque a Receita não está aceitando. Repetir o valor do ano passado. Ah, eu não vou no colégio do menino, não. Vou repetir o valor do ano passado. Também está caindo na malha. Então, quando você decide colocar a instrução, independente de um limite de dedução, você tem que informar o valor correto que a instituição de ensino informou que você pagou.
1: Tá aí. Quer saber mais? Procura a Rosita. Ela tem as respostas. Rosita, como é que te encontra? Como é que encontra o teu pessoal?
0: Pronto, você me encontra no Instagram, @ Rosita Lavor, ou o Instagram do escritório, @ de Lavor Contabilidade, que também é nosso site. Então pode entrar lá em contato, lá no Linktree, pede para falar com a gente, que a gente tira. Eu tenho o maior prazer em tirar dúvidas, porque apareceu aí um ouvinte falando, eu faço só, devo continuar? Eu acho que sim, eu acho que se você tem uma fonte de renda segura, que vem fazendo direitinho, não tem problema não. Mas se você precisar de ajuda, nós estamos lá para atender.
1: Obrigado. E conte comigo com a minha ligação mais tarde, que eu estou cheio de dúvida. Obrigado, Rosita. 10h25, daqui a pouco tem mais informações também. Agora só que a Receita Federal, já falamos, daqui a pouco vamos falar sobre INSS. E chegou a informação aqui que uma decisão importante acendeu o alerta. O C6 Bank foi condenado a cancelar.

roubar empréstimos diante de indícios de irregularidades. Empréstimos consignados, né? E essa notícia hoje também tem chamado a atenção, porque tem muita gente envolvida aí com esses golpes. É um assunto que a gente vai falar também sobre INSS daqui a pouquinho. São 10 horas e 26 minutos. Eu sou o Gleudson Rosa, estamos no Movimento e Mercado na Verdinha e na TV Diário, o jornalismo que fala a nossa língua.

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1: Muito bem, são 10 horas e 29 minutos, 10h29, estamos juntos na Verdinha e também na TV Diário, e eu tenho certeza que você está participando conosco, mandando aí a sua resposta na pergunta que estamos fazendo sobre essa situação que levou a vida de um rapaz de 22 anos. Também tem gente respondendo aqui: Gleudson, isso também deveria ser debatido através da polícia, da justiça, nas academias, nos consultórios médicos. Isso tem sido cada vez mais intenso, gente morrendo toda. O caso do Gun, do Gunley, ele é famoso, todo mundo comenta. E aqueles que morrem sem ninguém nem saber nas academias de bairros? É verdade, viu? O Paulo, que mora aqui na Parangaba, está dizendo, no Zé Bonifácio, está dizendo que isso acontece, e muito, e eu concordo com ele. Tem muita gente perdendo a vida aí, e a gente nem sabe, né? Bom, o setor de bares e restaurantes faturou 495 bilhões de reais ano passado. O resultado é 40 bilhões a mais do que no ano anterior. Os dados são da Abrazel, Associação Brasileira de Bares e Restaurantes, mas faturar mais não significa lucrar mais. A mesma Abrazel aponta que 32% dos empresários do setor não conseguiram repassar a inflação aos cardápios no ano passado, o que significa margens cada vez mais apertadas. É nesse cenário que a gestão de custos e a conformidade regulatória, elas se tornam a diferença entre um negócio que sobrevive e um que fecha nos primeiros anos. Para explicar um pouco melhor como é que funciona a gestão na prática, vamos falar sobre isso agora, aqui no Movimento Mercado, às 10h30.

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1: Estou recebendo aqui a Ingrid Gomes Rubio, que é engenheira de alimentos pela UFC, especialista em gestão empresarial pela FGV, tem atuação no setor desde 2018 e migrou do controle de qualidade puro para a gestão estratégica de processos, atuando em rotulagem, alergênicos e também da engenharia de cardápio. Em 2025, ela viveu a realidade do chão de fábrica, tornou-se sócia de uma hamburgueria Bagagem Prática, que hoje ancora sua atuação em consultoria independente para o setor de food service. Ingrid, bom dia, bem-vinda,
2: bom
1: tudo
2: dia,
1: bem?
2: Bom dia, tudo bem?
1: Ingrid, a gente aqui conversando, você é muito jovem, mas já fez ali aquele dever de casa, que antes de dar conselho, viveu a experiência, né? Então hoje Exatamente. Você tem a capacidade dos dois lados, né?
2: Dos dois lados. Bom dia a todos. Quando eu iniciei na hamburgueria, eu já trabalhava também com consultoria, né? Não era carreira solo, mas trabalhava em outras consultorias aqui de Fortaleza. Então, assim, a gente sai da faculdade muito com a teoria pronta.
1: Verdade.
2: Né? E quando a gente chega na experiência, né, de viver o outro lado...
1: Um mundo completamente diferente.
2: Completamente diferente, né? Então, assim, hoje eu acho que o que eu mais percebi que a ser sócia de uma hamburgueria fez na minha carreira é realmente entender esse lado do dono, né? Eu sempre disse que abrir a hamburgueria foi um MBA, foi uma experiência que eu jamais teria em um curso teórico, né? Então, eu tive realmente essa experiência de vivenciar todos os desafios, de bater e, pô, essa responsabilidade é minha, eu que tenho que resolver, isso aqui depende de mim. Então, hoje, na consultoria...
1: Não é só glamour, não, né? Tem que lutar mesmo,
2: tem
1: né?
2: Que tem que cuidar batalhar, mesmo, tem que estar ali todo dia, tem que tomar as decisões corretas, né? Vivenciar todos os desafios. É a chuva que não tem entregador, é o funcionário que falta, é o insumo que acaba ali na correria, né? É um movimento que a gente não espera, é uma falha ali no processo, que não é porque eu já trabalho com processo que também não ia acontecer comigo, então também acontece. E a gente sempre acha que como eu, tipo assim, eu achei, eu já tinha experiência, então vai ser tudo mil maravilhas, né?
1: Então isso acabou te ajudando a chegar na consultoria. Disso tudo que você aprendeu, viveu e tem ouvido outras pessoas que estão iniciando também no processo... Na sua visão, qual é o erro técnico ou erro mais comum que você vê nos donos de restaurantes cometerem e que hoje, na sua consultoria, você já corta no primeiro dia? Não vá por aqui que isso dá errado.
2: Eu acho que a principal é a falta de padronização e processos dentro da operação, né? Muita gente quer crescer, quer expandir, foca em venda, venda, venda, mas não tem uma base sólida. E sem uma base sólida, a gente não consegue expandir de forma correta, porque isso aí, no final do mês, vai fazer falta. Né? Os pequenos erros operacionais com certeza vão repercutir no final.
1: São esses pequenos erros que podem levar ao crescimento ou ao fechamento, né?
2: Exatamente.
1: Ingrid, na sua opinião, engenharia de cardápio, ela é design gráfico ou ela é matemática?
2: Ela é matemática.
1: Ela tem que funcionar, né? Agora, como equilibrar visual, psicologia de consumo e custo real do prato? Como é que você consegue precificar para dizer, não é só para ficar bonito, não. Tem que funcionar para pagar fornecedor, para pagar energia, para pagar o custo operacional e para sobrar um pouco
2: Todos
1: também.
2: Todos esses custos, eles têm que estar embutidos no preço. Né?
1: Que é a precificação,
2: isso,
1: que é o coração do negócio.
2: Exatamente. O preço de um produto, do prato final no cardápio, ele não é só quanto é de insumo, que é o que a gente muito sempre vê. Né? Ele tem que ter a parcela de custos fixos, a parcela de custos variáveis. Né? Aí você coloca aí também o lucro que você quer. E aí a gente chega no final. E aí na engenharia de cardápio a gente faz justamente esse estudo do que é tem a margem maior, do que tem a margem menor, o que é que tá saindo mais, o que é que tá saindo menos, o que é que eu vou ter que trabalhar melhor porque ele tem uma margem boa, mas ele não tá saindo tanto. Então, assim, ela tem uma matemática por trás, mas eu preciso do design gráfico para representar isso para mim. Porque o que o cliente vai ver é o que o design gráfico faz. Mas por trás tem toda uma ciência, tem toda uma pesquisa, tem todo um estudo.
1: Ingrid, eu... Em 97, eu acho, se não era nem nascida, nem a Sara, eu coloquei um restaurante. Eu só consegui ficar um ano. Eu fechei a porta porque eu não consegui ter o controle. Eu achei que era um bom negócio, eu achei que eu ia ganhar dinheiro, mas eu não fiz o dever de casa. Eu não estudei, eu não tinha fornecedores. Eu ia buscar no melhor preço que tivesse. Então, meu consumo, meu gasto aumentava e muito, né? Eu não tinha essa condição não tive a condição de estudar primeiro. Esse é um erro crasso também de quem começa. Não estudar o mercado, não saber quem é a concorrência, não entender de precificação. Exatamente. Que até o custo da maquininha que você passa ali tem que entrar na precificação.
2: Tem que entrar. Normalmente é 3,5% de crédito, 4%, né?
1: Dependendo isso se você fizer no um final, acordo, né?
2: Isso no final tem que estar na conta, porque senão você vai dizer, pô, cadê o meu dinheiro?
1: Verdade.
2: Muitos empresários chegam assim para mim, Ingrid, eu vendo, mas no final do mês, cadê o meu dinheiro? E aí quando você vai ver como é que tá a precificação das pessoas, tem muita coisa errada, não faz atualização no preço dos insumos. Como você falou, o preço dos insumos teve um aumento muito forte ultimamente, né? E esse preço, ele precisa ser repassado pro cliente. Então, não é obviamente sempre, mas você tem que ir até...
1: No limite.
2: Onde você pode. Tem que ter um limite, porque senão isso vai recorrer só para você. E aí, realmente, no final do mês, cadê o dinheiro? Né?
1: Ingrid, é Ingrid Rubio?
2: Ingrid Rubio.
1: Você, que você tem outro sobrenome, por isso que eu perguntei.
2: Se era Gomes Rubio.
1: Gomes Rubio, você usa Ingrid Rubio, né?
2: É.
1: Hoje, na condição de consultora, dando orientação sobre gestão, uma das perguntas que eu acabei vendo aqui agora no Instagram para te fazer, Ingrid, é o seguinte. Em tempos de inflação de alimentos... Como reajustar, já que a gente está falando sobre precificação, como reajustar um cardápio sem espantar o cliente usando a engenharia de alimentos? Como é que a engenharia de alimentos pode ajudar nessa relação aí de custo?
2: Pronto, eu não digo nem a engenharia de alimentos, porque a engenharia de alimentos ela é muito ampla, né? Mas é realmente nessa parte dos processos, e você fazer a sua precificação correta e ter sempre uma boa atualização do custo dos seus insumos, né? Todo mês ali, quando você vai fazer as compras, é interessante que você faça uma atualização do seu custo de compra para poder atualizar o seu CMV. E aí você vê até onde ali você pode esticar a sua margem, você pode manter, você pode... Obviamente você não vai aumentar de uma vez porque você vai espantar o seu cliente, né? Mas esse preço ele precisa ir sendo passado aos poucos, porque realmente a gente está vivendo essa fase da inflação do preço dos insumos.
1: Independente do tamanho do negócio, todo mundo precisa entender essa padronização. Seja
2: exatamente.
1: No mercadinho, naquela lanchonete lá no bairro, ou seja, numa grande fast food, num bairro mais chique, sei lá. Todo mundo precisa entender isso. Porque tanto pode fechar o pequeno, como pode fechar o grande,
2: isso.
1: Né?
2: Isso. E sempre lembrando, a virada de chave está nas compras, né? Então, a gente tem que ser muito inteligente na hora das cotações. A cotação ela é uma coisa imprescindível em qualquer negócio. E a gente vê que muita gente não faz isso. Vai ali no supermercado da esquina, que é mais perto, compra. E aí, se você for ficar sempre comprando mais caro, aí realmente você nunca vai conseguir chegar a um preço.
1: Ingrid, você falou sobre gestão de alergênicos, né?
2: Isso.
1: Essa gestão de alergênicos em restaurantes ainda é vista como frescura por muitas equipes de cozinha?
2: Alguns já entendem, né? Até porque a fiscalização está em cima da gestão de alergênicos no cardápio. Mas ainda tem, não precisa não. Já mandei fazer. Algum dia quando eu mudar meu cardápio eu faço. Então assim, eu já escutei dos dois lados, né? Mas realmente a gente tá num mundo hoje onde os alérgicos estão cada vez mais orientados sobre as suas alergias, sobre os lugares, né, que eles podem consumir, principalmente aqueles que têm, que são celíacos, né, que têm intolerância à lactose, que são os maiores. Mas a gente tem que ter muito cuidado com isso, né? E eu deixo até aqui a minha atenção para você que ainda acha que é frescura, não acha que é frescura, porque hoje é questão de saúde os alergênicos, né? Então você tá brincando com a saúde de um consumidor
1: a
2: e você
1: vida,
2: tem que
1: né?
2: ser muito. A vida, e você tem que ser muito transparente quanto a isso.
1: E pode sim ter sérias repercussões jurídicas, né? Pode sim ter vários problemas financeiros. O empresário não pode ignorar trazer essa informação no cardápio. Ingrid, você, na verdade, tem vivido esse processo de consultoria e a principal dor que você recebe dos clientes que te procuram é exatamente entender essa questão de precificação, fornecedores. As pessoas te perguntam sobre que tipo de segmento precisa, pode abrir, porque eu sempre digo aqui, é porque eu sou filho de barbeiro, eu vou colocar uma barbearia. É porque eu sou filho de açougueiro, eu vou botar um açougue. É assim pelo feeling ou não é feeling? É estudo, é profissionalismo, é caneta, calculadora, tudo ali.
2: É estudo, é profissionalismo, é caneta, é pesquisa de mercado, né? Então, assim, não é quero abrir isso. Tá, você teve um filho, mas vamos estudar isso aqui, como é que tá o mercado disso, né? no ramo hoje de alimentação, do food service, o que tem mais crescido é a parte da saudabilidade, né? A gente, hoje, o saudável, o fitness, ele cresceu absurdamente, mas, ao mesmo tempo, o mercado ainda não está mais segurando quem chega

0: pequeno. Você tem que chegar grande.
1: Profissional.
0: Profissional. Uhum. Né? Então, é muito importante ter, estudar o mercado, estudar como é que você vai abrir, né? Fazer todo ali o seu planejamento pra, antes de realmente abrir o seu negócio.
1: Ingrid, do que a gente conversou aqui, o que você julga importante para passar para quem está em casa nos acompanhando e entender antes de abrir, quando o comércio estiver aberto e quando pensar em fazer franquia, que são três fases bem distintas, né? Aquele que quer, que deseja, que sonha, deu certo, está funcionando, está dando lucro, cresceu, aí pensa, agora eu quero fazer franquia. Fazer franquia ou abrir filial? Enfim, esses passos de processo, você também atua neles?
0: Atuo. Eu acho assim que quando você vem, chega muita gente com a ideia, né? Recentemente até chegou meu primo também com uma ideia, e ele falou, o que é que tu acha? Né? E eu disse, você quer? Faça isso. Então vamos lá, vamos estudar o mercado, vamos fazer o plano de ação, né? Vamos ver como é que tá. Aí faz todo esse estudo, aí depois a gente volta o pontapé inicial, mas sempre lembrando dos processos. Eu preciso ter uma base sólida para poder crescer, entendeu? Eu não posso simplesmente, entrei aqui no marketing, estourou, tá vindo muito, vou crescer. Mas aí como é que vai ficar o teu padrão? E se você abrir filial, o cliente que vai para outra filial, ele quer comer a mesma coisa que ele comeu na outra. Então
1: que
0: eu tenho
1: a referência
0: que ter um padrão,
1: daquele
0: treinamentos, é muito forte, para que eu realmente consiga passar a melhor experiência e a mesma também, né? Independente de qual filial o meu cliente for.
1: É isso. Ingrid Rubio, consultora, conversando conosco aqui. Ela que hoje presta essa assessoria, presta essas informações, especialista em gestão empresarial pela FGV, trazendo os seus, as suas experiências, seus conselhos para quem está começando ou para quem já está atuando e quer melhorar, quer fazer um ajuste de rota e crescer. Ingrid, obrigado pela oportunidade, conversar com você foi muito bom. Eu creio que abriu aí o olhar de muita gente, o espectro aumentou para evitar, inclusive, prejuízos, né?
0: Exatamente.
1: E eu queria que você deixasse aí seus contatos, rede social, telefone, quem quiser te contratar, te conhecer, conhecer seu trabalho, conhecer seus critérios de trabalho.
0: Tá certo, gente. Primeiramente, eu agradeço aqui a todos vocês pelo convite, por quem está assistindo. E aí, vou deixar aqui o meu Instagram, @IngridRubio_. Tá certo? E o meu WhatsApp, que também é telefone, 85996565660. Podem falar comigo pelo direct, podem falar comigo pelo WhatsApp, que a gente consegue conversar. E eu quero só deixar aqui uma palavra final, né? Que realmente muita gente quer empreender, mas a gente tem que ter realmente essa padronização dos nossos processos, da nossa produção, porque lá no final do mês, elas vão fazer toda a diferença, né? Na qualidade final do seu produto, na experiência do seu cliente e, obviamente, no seu lucro.
1: Perfeito. Obrigado, viu, Ingrid? Eu sucesso para você cada vez mais. São 10 horas 44 minutos. Já já vou falar com a Ana Flávia Carneiro sobre Previdência Social. E já já trago aqui o relato das pessoas que estão participando conosco sobre essa pergunta que fizemos e estamos fazendo desde as primeiras horas, primeiro momento aqui do nosso Movimento em Mercado. Hoje eu perguntei sobre a possibilidade de prisão para quem aumenta o preço dos combustíveis de forma injustificável. Pode dar prisão. É um PL na Câmara Federal que foi aprovada, prisão de 2 a 4 anos. Essa atitude pode, de uma vez por todas, acabar com esses aumentos abusivos de quem pratica isso, pode ser levado à cadeia. Você concorda? Qual é a sua opinião? Responde para nós, 988871306 e também no @GleudsonRosa, eu aguardo a sua participação. São 10h44, você está comigo, Gleudson Rosa, aqui na Verdinha. 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
3: 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O Governo do Estado apoia mulheres empreendedoras, fortalece pequenos negócios e ajuda a transformar o trabalho em renda. E quem fala pra gente é a Érica Moreira, confeiteira que teve o apoio do programa para crescer.
4: No começo, eu não tinha nada, até. Eu tinha uma bancada de madeira, eu tinha uma batedeira pequenininha. 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Ele me deu asas, na verdade, né? Eu fiz o cadastro, né, pela internet. 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